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16: Muito bom dia, das 9 passam praticamente 5 minutos. Sejam então muito bem-vindos às manhãs da Voz de Reguengos, esta edição desta terça-feira, 7 de julho de 2026, como sempre no ar, até perto das 11 da manhã.

0: A Saloia, música trazida por Nuno Ribeiro a esta edição de hoje das manhãs da Voz de Reguengos. Vamos olhar também para a previsão do estado do tempo. Segundo o Instituto Português do Mar e da Atmosfera, a previsão aponta então para um dia de céu pouco nublado ou mesmo limpo no Alentejo. Há a previsão de vento fraco a moderado com pequena descida da temperatura. Vamos olhar para as temperaturas máximas previstas para a região. Hoje 42 graus é a máxima prevista para Reguengos de Monsaraz, vão estar 41 em Moura, 40 em Évora, Landroal, Portela e Mourão, 39 em Redondo e Beja, são esperados 37 graus em Porto Alegre. Passando 10 minutos das 9 horas, daqui a pouco no ar a habitual revista de imprensa. Para já voltamos à música com Aurelina Dourado, vem por aí, a vitória chegou.
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A Vitória chegou, a música vinda do Brasil, aqui com a Orlina Dourado, e a trazer-nos este tema que hoje aqui também recuperamos nesta emissão das manhãs. Vamos passando 14 minutos das 9 da manhã, tempo agora para espreitarmos o que escrevem os jornais nesta terça-feira. Vamos começar pelo Jornal Público, aliás, todos eles destacam o Mundial 2026 e a despedida de Portugal. The End, Portugal volta a tropeçar na Espanha, é o principal destaque do Público. Depois, o PSD quase duplica o lucro em 2025. PS e Bloco são os únicos a registar prejuízo. Mais embaixo, a Cimeira, com Rutte a louvar Trump pela modernização da NATO, e ministro revela que alunos vão aceder a provas digitalizadas. Já no Jornal de Notícias, Adiós, escreve este matutino aqui com Ronaldo na capa, o número de multas de estacionamento dispara este ano para quase 300 por dia no Porto. É também destaque do Jornal de Notícias. No Correio da Manhã, sonho português morreu na praia, aqui com Ronaldo na capa. Espanha vence por 1-0 a equipa portuguesa. Enviados especiais aos Estados Unidos, aqui com a reportagem do Correio da Manhã. E a dizer o jornal que golo no mata-mata derruba Portugal nos descontos. Ronaldo despede-se em lágrimas. É destaque também funeral de Khamenei. Milhões gritam vingança e dezenas de telemóveis furtados em Portimão, na Praia da Rocha. Ministro esconde empresa do caos nos exames, famílias desesperadas, alunos e professores com férias em suspenso, identificados erros na digitalização. Fernando Alexandre, o ministro da Educação, debaixo de fogo, é destaque principal também nesta edição do Correio da Manhã. Mais de 40 graus matam irmãs em estufa. Pedro Dias, pais de vítimas temem homicídio à solta, e Multibanco vai à casa dos clientes. É um projeto piloto que está em destaque também aqui nesta edição. No Diário de Notícias, adeus a Portugal. Mais de 40 graus matam irmãs em estufa. Pedro Dias, pais de vítimas temem homicídio à solta, e Multibanco vai à casa dos clientes. É um projeto piloto.

revela ao Negócios que vai rever os dados que servem de base ao cálculo da esperança média de vida aos 65 anos, não explica quando, para que período, nem antecipa resultados. O segundo troço de alta velocidade, com concorrência garantida, com sócios da Mota-Engil e da Sicer, vão disputar ligação Oiã-Soure, posta a concurso com preço base de 1,6 mil milhões de euros. Contas públicas arriscam aperto superior a 5% do PIB em 10 anos. SpaceX acelera a entrada em índices de referência, hoje é o Nasdaq 100, e ainda ao fim do PSI barato face à Europa, limita a valorização da Praça Lisboeta. Vamos avançar agora para os desportivos. Nos desportivos, e começando pela bola, obviamente, a seleção nacional, adiós. Portugal cai sem surpresa frente à Espanha. Roberto Martínez confirma a saída anunciada. Jorge Jesus é o escolhido de Pedro Proença para a sucessão. No Record, acabou, é a palavra que salta à vista. Seleção sofre golo nos descontos e é eliminada. E finalmente no jogo, vemo-nos em casa. Derrota nos oitavos empurra o sonho do título para 2030, quando o Mundial passar pela Península Ibérica e Marrocos. Estes são os títulos dos jornais nesta terça-feira, 7 de julho. Fica concluída a revista de imprensa. Voltaremos, como sempre, à informação dentro de alguns instantes. Para já, vamos regressar à música com um dos grandes êxitos de António Zambujo, para ouvir esse Pica do 7 nos próximos instantes.

0: Um dos grandes êxitos de António Zambujo, esse Pica do Sete. E deixe-me dar-lhe uma sugestão no Conselho de Reguengos de Monsaraz. Estão a chegar as festas em honra de Nossa Senhora das Dores a Campinho, as tradicionais festas de verão, com concertos, bailes, música alentejana, DJs, vacadas, cerimónias religiosas, gastronomia e tradições. É de 30 de julho a 3 de agosto no Parque de Campinho. Espreitamos o programa, dia 30, quinta-feira, vacada noturna no Largo do Poço, com a ganadaria Catarina Fernandes, é a partir das 23 horas. Depois, sexta-feira, dia 31, a abertura do recinto das festas, a partir das 19h30, e atuação do grupo Alcastas, 5 Castas e Alcandi, a partir das 22 horas. Às 23h, o concerto é com Jorge Guerreiro e à 1h, baile com David Melão. No sábado, dia 1, há vacada a partir das 17h30. Depois, às 22 horas, o concerto com os Raia, 23h30, baile com os 11 Tons, e às 2h30 da madrugada, o DJ Moonlight. No domingo, dia 2, a Ruada com a Banda Filarmónica União Montoitense é a partir das 10 horas. Depois, às 17h30, Missa Solene em honra de Nossa Senhora das Dores, seguida de procissão pelas ruas da aldeia, acompanhada pela Banda da Filarmónica União Montoitense, atuação do grupo Encanta Modas às 22 horas e o concerto com Banda Lusa a partir das 23. Depois, à meia-noite e meia, DJ Miguel Moraes. Na segunda-feira, último dia de festa, às 17h30, vacada. Depois, às 22h, atuação do grupo Brisas do Alentejo, e às 23, baile com Zé Pedro Sousa. Esta é uma iniciativa da Associação de Festas de Nossa Senhora das Dores de Campinho, uma iniciativa que conta com o apoio da Rádio Voz de Reguengos, as tradicionais festas de verão em Campinho, que acontecem de 30 de julho a 3 de agosto. Ora, ontem, segunda-feira, não tivemos por cá o Espaço Guita, mas o espaço estará no ar, precisamente, no dia de hoje. É depois das 10h30 da manhã.
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0: A não perder na próxima hora de emissão. Tempo ainda para ouvirmos este som que recuperamos da manhã da rádio. Chama-se Os Índios da Meia Praia. A voz é de Dulce Pontes.

0: É com este tema de José Afonso que estamos a chegar às 9:30 da manhã. Dulce Pontes e os Índios da Meia Praia. Já vamos olhar para a atualidade nacional e internacional.
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5: Já estamos a 24 minutos das 10 da manhã. Avançamos então para esse olhar que fazemos sempre a esta hora pela informação nacional e internacional. Começo então por dizer-lhe que cerca de uma centena de concelhos do interior norte e centro estão hoje em perigo máximo de incêndio, bem como 13 concelhos dos distritos de Évora, Beja e Faro, à semelhança de segunda-feira, segundo o Instituto Português do Mar e da Atmosfera. São 7 os distritos do continente que estão sob aviso laranja, devido ao tempo quente, os distritos de Bragança, Évora, Guarda, Faro, Beja, Castelo Branco e Porto Alegre estão hoje e também amanhã sob aviso laranja por causa do tempo quente, segundo o Instituto Português do Mar e da Atmosfera. Uma equipa de investigadores da Fundação Champalimau identificou pela primeira vez uma rede de círculos cerebrais que pode permitir que os tratamentos da perturbação obsessiva ou compulsiva sejam mais eficazes e personalizados. É destaque também o Presidente da República, António José Seguro, defende que a imprensa regional é um pilar da democracia, um agente de desenvolvimento das comunidades locais e uma referência de proximidade, credibilidade e serviço público. O Primeiro-Ministro português Luís Montenegro anuncia uma contribuição de cerca de 87 mil euros para apoiar as crianças da Venezuela afetadas por terremotos em 24 de junho, que causaram pelo menos 3.300 mortos. Ainda também destaca António José Seguro, alerta para os riscos que o uso da inteligência artificial sem regras constitui para a democracia e considera que o algoritmo que decide sem explicar é o adamastor dos dias de hoje. É destaque lá fora os confrontos no interior de uma prisão nos arredores da capital do Sri Lanka causaram a morte de pelo menos 25 pessoas, na maioria reclusos, deixaram mais de 100 feridos. A informação é avançada nesta manhã pelas autoridades locais. E a Cimeira da NATO arranca hoje em Ankara, capital da Turquia, com foco no reforço do investimento em defesa, nomeadamente dos aliados europeus, face a um recuo dos Estados Unidos e no apoio à Ucrânia. Ainda um petroleiro foi atingido por um projétil não identificado ao largo de Oman, na região do Estreito de Hormuz. A informação é avançada por uma agência marítima britânica, a UKMTO. Ainda destaque também para os dois sismos registados na Venezuela. A 24 de junho causaram pelo menos 3.535 mortos e 16.740 feridos. É o segundo, aliás, o mais recente balanço oficial divulgado hoje pelo governo venezuelano. Assim vai o País e o Mundo nesta terça-feira, 7 de julho. Já vamos voltar à informação para lhe trazer, obviamente, os destaques da informação regional.
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5: Tivemos a oportunidade de conversar com ele há bem poucos dias aqui na Voz de Reguengos e hoje vamos voltar a ouvir na emissão o seu novo single. Chama-se Festa na Aldeia. Obviamente que me refiro a Jorge Guerreiro.

Festa na Aldeia, o novo single de Jorge Guerreiro, é 17 das 10. E nesta semana temos à terça-feira o Praia Azul, excepcionalmente. Já estamos no mês de julho e, portanto, vem por aí um novo programa do Praia Azul. Como sabe, é um espaço que é da responsabilidade da Câmara Municipal de Reguengos de Monsaraz. É para ouvir precisamente hoje, depois das 10 da manhã.

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1: Excepcionalmente nesta semana, à terça-feira, é para ouvir hoje, depois das 10 da manhã. E agora olhamos já para o espaço de efemérides. Digo-lhe então que a 7 de julho assinala-se o Dia Mundial do Chocolate, é também o Dia Internacional das Cooperativas. No ano de 1647, Nápoles, sob o domínio de Espanha desde meados do século XVI, revoltava-se contra Filipe IV em protesto pelo aumento dos impostos. Em 1753, o Parlamento Britânico aprovava a lei que concedia a naturalização aos judeus radicados no país. Neste dia, no ano de 1935, Cuba era um dos primeiros estados da América Latina a estabelecer relações diplomáticas com o Vaticano e a RCA fazia a primeira demonstração pública de televisão a cor nos Estados Unidos, isto no ano de 1951. Este também, em 54, estreia de Elvis Presley na rádio, na WHBQ de Memphis, com a canção That's All Right. E no ano de 1974 é criado o Comando Operacional do Continente, a COPCON, que fica sob a liderança do Otelo Saraiva de Carvalho. Já no ano de 2003, as Nações Unidas consideravam a situação dos prisioneiros na base norte-americana de Guantánamo uma violação do direito internacional. Já em 2014, o Ministério Público arquivava os dois inquéritos relacionados com a manifestação das Forças e Serviços de Segurança a 6 de março, junto à escadaria da Assembleia da República. Alguns dos factos registados na história neste dia 7 de julho.
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1: E hoje, depois das 15 horas, na Hora do Artista, temos convidados um grupo bem alentejano, é um grupo que muitos dos nossos ouvintes certamente conhecerão. Chamam-se Trio Alvoroço. E eu vou estar à conversa com dois dos seus elementos, nomeadamente o Jorge Nunes e também o João Realista. É com eles que irei conversar depois das 15 horas, na hora dedicada aos nossos artistas. Vamos ouvi-los aqui em Rumaria.

0: A Romaria com o trio Alvoroço, com quem iremos conversar depois das 15 horas, na hora dedicada aos nossos artistas. Estamos a 10 minutos das 10. O Ministro da Administração Interna, acompanhado pelo Secretário de Estado da Administração Interna, Telmo Correia, desloca-se esta sexta-feira ao Distrito de Beja. Também no Alentejo está a Ministra do Ambiente e Energia, Marida Graça Carvalho, presidindo hoje à cerimónia de inauguração de uma nova estação de tratamento de águas em Cuba. Destaque para a Vila de Monsaraz, volta a ser palco de uma das mais emblemáticas celebrações da cultura regional, com a Gala do Cante. Vai acontecer já no dia 19 de julho, às 22 horas, no Largo do Nuno Álvares Pereira. E o Ministério Pública acusa um homem de 55 anos da autoria de 10 crimes de furto, 9 deles qualificados. Finalmente, o município de Redondo concluiu com sucesso no passado 1 de julho o processo de certificação de todos os equipamentos desportivos do concelho, garantindo condições de máxima segurança para os utilizadores. São notícias para desenvolver aqui mesmo na sua rádio, no Topo de Hora.
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0: 3 vozes no final desta hora, Nuno Portugal e Lucas e Mateus Júnior. Na estrada com vocês é a canção que encerra a primeira hora das manhãs.

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9: Thank you. Terça-feira, 7 de julho, um dia de céu pouco nublado ou limpo, vento fraco a moderado com pequena descida da temperatura. Vamos olhar para esses valores hoje previstos para o Alentejo. Reguengos deverá chegar aos 42 graus, 41 em Moura, 40 em Évora, Landroal, Portela e Mourão, 39 em Redondo e Beja, 37 graus são esperados hoje na cidade de Porto Alegre.
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9: Edição das 10, uma vez mais, bom dia. O Ministro da Administração Interna, acompanhado pelo Secretário de Estado da Administração Interna, Telmo Correia, deslocam-se nesta terça-feira ao Distrito de Beja. Luís Neves cumpre um conjunto de iniciativas nos concelhos de Vidigueira e de Castro Verde, centradas na segurança e na cooperação institucional com as autarquias. Em Vidigueira, a visita tem início às 11h30 da manhã, com a recepção oficial pelo Presidente da Câmara Municipal, Ricardo Bonito, no Salão Nobre dos Passos do Conselho. Durante o encontro será apresentado ao ministro um panorama da segurança no concelho, sendo igualmente analisadas as principais necessidades e prioridades de investimento na área da segurança local, nomeadamente ao nível dos meios e instalações e efetivos da Guarda Nacional Republicana. A iniciativa pretende reforçar a articulação entre o Governo, a GNR e o município, valorizando o trabalho desenvolvido pela Força de Segurança junto da comunidade. O programa inclui ainda uma deslocação a Castro Verde, onde o governante irá reunir com a Câmara Municipal e irá visitar também o posto territorial da GNR. A visita assinala o arranque de uma nova fase para esta infraestrutura, que será alvo de uma profunda intervenção de reabilitação ao abrigo da portaria número 254/2026/2, de 20 de maio, num investimento de 1.186.836 euros mais 17 cêntimos, financiado através de um contrato de cooperação administrativa. A empreitada, cujo lançamento está previsto para as próximas semanas, irá permitir melhorar as condições de funcionamento do edifício, reforçar as condições de trabalho dos militares da GNR e aumentar a qualidade do serviço prestado à população, contribuindo para o reforço da segurança no concelho. A Ministra do Ambiente e Energia, Maria da Graça Carvalho, preside hoje a cerimónia de inauguração da nova estação de tratamento de águas residuais de Cuba, uma infraestrutura que reforça o sistema de saneamento do concelho. A cerimónia está agendada para o 12h30 e irá contar com a presença do Presidente do Conselho de Administração da Água Públicas do Alentejo, Diogo Nascimento, e do Presidente da Câmara Municipal de Cuba, João Duarte Palma. A nova etapa representa um investimento na modernização das infraestruturas de saneamento, permitindo melhorar o tratamento das águas residuais, reforçar a proteção dos recursos hídricos e contribuir para a sustentabilidade ambiental do concelho. A Vila de Monsaraz volta a ser palco de uma das mais emblemáticas celebrações da cultura regional, com a Gala do Canto 26, nas terras do Grande Lago, marcada para 19 de julho às 22 horas no Largo Dom Nuno Álvares Pereira. O evento integra a programação cultural do município e destaca o valor patrimonial do canto alentejano, reconhecido como património cultural e material da humanidade. A edição deste ano reúne um conjunto de intérpretes e grupos que representam diferentes expressões e sensibilidades do canto. Entre os participantes encontram-se Inês Gonçalves, o grupo coral etnográfico Amigos do Alentejo do Feijó, Manuel Sérgio e José Farinha, artistas que têm contribuído para a preservação e renovação desta tradição. A gala contará ainda com a presença do grupo coral da Freguesia de Monsaraz, cuja atuação reforça a ligação profunda entre a comunidade local e o canto. Com o cenário único de Monsaraz como pano de fundo, o evento promete uma noite dedicada à memória, à identidade e à partilha, reunindo visitantes, comunidades e amantes da cultura alentejana. A iniciativa é promovida pelo município de Reguengos através dos seus serviços culturais e do programa Monsaraz Museu Aberto, reforçando assim o compromisso da valorização das tradições que definem o território. O Ministério Público acusou um homem de 55 anos da autoria de 10 crimes de furto, 9 deles qualificados, dano, introdução em lugar vedado e detenção de arma proibida praticados em Évora. Num comunicado publicado no site da Procuradoria-Geral Regional de Évora, O Ministério Público indica que os factos ocorreram entre maio de 2025 e fevereiro deste ano e tiveram como alvo automóveis, residências e estabelecimentos comerciais da cidade. O arguido, que se encontra em prisão preventiva desde que foi detido em fevereiro deste ano, fazia daquelas práticas o seu modo de vida, uma vez que não tinha emprego nem qualquer outro meio de subsistência. No âmbito deste inquérito, segundo o Ministério Público, foi também acusado de crime de tentativa de furto em coautoria com o arguido, uma mulher de 27 anos, atualmente sujeita a termo de identidade e residência. O Ministério Público revelou ainda ter promovido a declaração de perda a favor do Estado das vantagens patrimoniais ilicitamente adquiridas, calculadas em mais de 5 mil euros. Agora decorre o prazo para a eventual abertura de instrução que, a não ser requerida, irá determinar a remessa do processo para julgamento. E o município de Redondo concluiu com sucesso, no passado dia 1 de julho, o processo de certificação de todos os equipamentos desportivos do concelho, garantindo condições de máxima segurança para os utilizadores. Esta intervenção abrangeu a totalidade das balizas e tabelas de basquetebol das infraestruturas desportivas municipais. O processo de qualificação envolveu um trabalho profundo por parte das equipas técnicas, que realizaram a substituição de redes e apoios, trabalhos de pintura e a fixação rigorosa das estruturas, assegurando o cumprimento das normas vigentes. A ação de manutenção e segurança estendeu-se a diversos pontos do concelho, como o Complexo Desportivo Escolar de Redondo, o Pavilhão Ginodesportivo de Redondo, o Polidesportivo Municipal, minicampo do bairro de bairro António Festas, Polidesportivo da Tapada, Polidesportivo do Parque Ambiental, Pavilhão Desportivo de Montoito, Polidesportivo do Freixo e ainda Polidesportivo de Santa Susana. Adicionalmente, a certificação contemplou todas as balizas de futebol de 7 e de 11 presentes nos campos relevados do concelho, nomeadamente no campo do Calvário, Redondense Futebol Clube, do campo Dr. Carlos Alberto Carreto Simões, do Forte da Fonseca, e no campo Manuel Mendes Vieira, no Montoito Sport Clube.
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3: E das 10 já passam 11 minutos.
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3: Bem-vindos à segunda hora das manhãs, a começar com a música nova de Filipe Delgado. O tema chama-se Se Pensas Acabar. Daqui a pouco verificamos as ocorrências registadas nas últimas 24 horas pela Guarda Nacional Republicana.

0: Novo single de Filipe Delgado na abertura desta hora, Se Pensas Acabar. Verificamos agora também as ocorrências registadas nas últimas horas pela GNR.
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2: Bom dia, senhores ouvintes. Fala-vos o segundo sargento Rui Beijinho da Sala de Situação do Comando Territorial da Guarda Nacional Republicana, Évora, para vos informar acerca da atividade operacional desenvolvida no dia 6 de julho de 2026. Na área de responsabilidade deste comando ocorreram 3 acidentes de viação, sendo uma colisão em 2 despiches, do qual resultou um ferido leve. Ocorreu um acidente de trabalho, do qual resultou um ferido leve. Registaram-se 3 incêndios, sendo um urbano e 2 de natureza agrícola, tendo ardido cerca de 4,73 hectares de pasto, tendo resultado de danos materiais. No âmbito da criminalidade, foram registradas 7 ocorrências, sendo um crime contra as pessoas, 3 crimes contra o património, 3 crimes contra a vida na sociedade. No âmbito de controle nacional, registámos 32 infrações relativas à legislação rodoviária, uma infração relativa à legislação policial e uma infração relativa à legislação ambiental. Mantemos as operações direcionadas à prevenção da floresta e ao contorno no mato da madeira do pinheiro, no policiamento intensivo cheiro, sensibilização da problemática dos afogamentos, incidência nos exames escolares, uma operação com incidência na sensibilização para a necessidade de adoção de comportamentos de autoproteção no seio escolar, uma operação com incidência na segurança de residências no período de veraneio, verão seguro e uma fiscalização no âmbito da segurança privada. Por hoje é tudo da Sala de Situação do Comando Territorial de Évora, recente e efetivo desta unidade. Desejo a todos vós um ótimo dia.
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0: Informação que nos chega diariamente da Sala de Situação do Comando Territorial de Évora da Guarda Nacional Republicana.
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0: Informação que nos chega diariamente da sala de...

0: mães, reformados e pensionistas. A partida é às 6 horas na rodoviária de Reguengos de Monsaraz. O regresso pelas 17 horas em local a combinar com o motorista. Portanto, iniciativa organizada pela freguesia de Reguengos de Monsaraz.
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0: E no próximo dia 18 de julho acontece o primeiro passeio de motorizadas e motas em Falcoeiras, é a partir das 8:30 da manhã. Para se inscrever, atenção que condutor 25€, acompanhante 20€. Os contactos para se inscrever são os seguintes: o 964-431-221, 961-549-006, 967-910-102 ou ainda o 964-376-761. Inclui t-shirt, reforço da manhã e almoço. É, portanto, o primeiro passeio de motorizadas e motas em Falcoeiras, que vai acontecer no próximo dia 18 de julho, a partir das 8 horas e 30 minutos.

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Sejam muito bem-vindos ao Praia Azul, edição do mês de julho de 2026. Hoje vamos falar dos 40 anos da Bandeira Azul, educar para uma cidadania sustentável. A Praia Fluvial de Monsaraz celebra os 40 anos da Bandeira Azul com um programa dedicado à sustentabilidade. A Praia Fluvial de Monsaraz volta assim a hastear a Bandeira Azul pelo nono ano consecutivo, símbolo internacional de excelência ambiental, qualidade da água, segurança e serviços, associando-se este ano às comemorações dos 40 anos do programa Bandeira Azul. Sob o tema 40 anos de Bandeira Azul, educar para uma cidadania sustentável. Ao longo da época balnear, será desenvolvido um conjunto de iniciativas de educação ambiental dirigidas a banhistas, famílias, crianças e jovens, promovendo a sensibilização para a preservação dos ecossistemas, a utilização responsável dos recursos naturais e a adoção de comportamentos sustentáveis. O programa inclui ações de informação sobre a importância da qualidade da água, atividades de descoberta da biodiversidade existente no Grande Lago Alqueva, campanhas de redução de resíduos e incentivo à reciclagem, bem como momentos de participação comunitária que reforçam o compromisso coletivo com a proteção do ambiente. A celebração dos 40 anos da Bandeira Azul constitui também uma oportunidade para recordar o percurso deste galardão internacional que tem contribuído para elevar os padrões de qualidade ambiental das praias e marinas, promovendo simultaneamente a educação ambiental e o desenvolvimento sustentável. A Praia Fluvial de Monsaraz continua assim a afirmar-se como um destino de excelência no concelho de Reguengos de Monsaraz, oferecendo aos visitantes um espaço seguro, acessível e ambientalmente responsável, onde o lazer se alia ao respeito pela natureza. Com este programa, o município de Reguengos de Monsaraz renova assim o seu compromisso com a valorização do património natural e com a sensibilização da comunidade para a importância da preservação do ambiente, contribuindo para que as futuras gerações possam continuar a usufruir deste património único. A Bandeira Azul é atribuída anualmente às praias e portos de recreio e embarcações que cumpram um conjunto de critérios de natureza ambiental, de segurança e de conforto dos utentes, e também de informação, proteção e sensibilização ambiental e ainda responsabilidade social. Ora, neste programa, Bandeira Azul, ou Praia Azul, melhor dizendo, queremos também dizer-lhe que, a nível internacional,

A bandeira azul da Europa é reconhecida como um eco-label, designadamente pela Comissão Europeia e pelo Programa das Nações Unidas para o Ambiente. Já agora fica a saber que o site da Bandeira Azul Portugal é bandeiraazul.abaae.pt. Eu repito, bandeira azul, portanto com dois A's naturalmente, .abaae.pt. Em 2026, a época balnear teve início no dia 1 de junho, vai prolongar-se até ao dia 13 de setembro. Deixamos alguns detalhes sobre a praia fluvial de Monsaraz. Para já pode consultar toda a informação em apambiente.pt. O horário de funcionamento e vigilância aquática é das 9 às 19 horas. Os contactos municipais são os seguintes: 266-508-040 ou e-mail geral@cm-reguengos-monsaraz.pt. Deixamos também algumas regras para utilizar os contentores de resíduos urbanos. Utilize corretamente os contentores. É tão simples. Coloque sempre o seu lixo no interior dos contentores e não o deixe no chão. Se o contentor estiver cheio, procure outro contentor próximo ou deposite no dia seguinte. Acondicione devidamente o lixo em sacos fechados antes de o colocar nos contentores. Não coloque cinzas e material incandescente nos contentores, pode provocar um incêndio. Mantenha o contentor sempre fechado para evitar maus cheiros ou pragas de animais. Não mude os contentores de local. Não coloque anúncios publicitários nos contentores. Os móveis velhos, eletrodomésticos fora de uso, resíduos verdes e outros monos são objeto de recolha especial. Por isso, não os abandone na via pública ou coloque junto dos contentores. Nós, Câmara Municipal, procedemos à recolha em sua casa de forma gratuita. Utilize os ecopontos e contribua para a reciclagem. Na saída da praia, não deixar resíduos nem beatas na praia, devendo estes ser acondicionados nos contentores respectivos, como máscaras e luvas, são sempre depositados nos contentores de lixo indiferenciado. Poderá contactar os serviços por escrito, telefone ou pessoalmente no Balcão Único Municipal ou através do 266-508-049. Deixamos ainda também o e-mail bu.reguengos@cm-reguengos-monsaraz.pt. Quanto às atividades de educação ambiental inseridas no programa Bandeira Azul para este ano, lixo zero, os suspeitos do costume, aconteceu a 6 de maio e vai novamente acontecer a 21 de julho e também a 26 de agosto. Ora, o Notícia Verde, artigo no jornal, acontece de junho a setembro, assim como o Praia Azul, este espaço que está a ouvir aqui na Voz de Reguengos, vai até setembro. Mascote, 40 anos BA, acontece de 1 de junho a setembro. Caminhar e limpar acontece a 6 de setembro. Limpar é cuidar. Limpeza na praia acontece a 10 de julho, 11 de setembro, 16 de setembro. Origami vai à praia. Marcado está para o dia 24 de julho, Salo dos Papéis, a 7 de agosto e também 21 de agosto, Rolinhos. E no dia 12 de agosto há um eclipse solar, é o Eclipse Solar 2026, é portanto uma das atividades que faz parte do programa. Ainda uma visita ao Porto de Sines, verão ativo, a 31 de julho. Até setembro acontece o Pastelhão e Papa Beatas na praia e futebol de praia. Aconteceu a 19 de junho. Finalmente, falamos-lhe da qualidade da água da praia e são análises realizadas pela Agência Portuguesa do Ambiente, pelo Laboratório de Águas da ARH Alentejo. Os parâmetros analisados, a temperatura, enterococos intestinais e Escherichia coli, data de colheita 15 de junho de 2026. Quanto à temperatura, 26 graus Celsius, enterococos intestinais, através do método ISO, 7899-1998 microplacas. Resultados inferiores a 15 em NMP em 100 ml. Valor de referência 500. Quanto à Escherichia coli, através do método ISO 9308-3, 1998 microplacas. Resultados inferiores a 15 em unidades NMP 100 ml. Valor de referência
1.500. Observações: todos os valores se encontram abaixo dos valores de referência. E assim terminamos mais um Praia Azul aqui na Voz de Reguengos, edição do mês de julho.

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7: Ora, nem mais, e por isso ao telefone já temos connosco, como sempre, Joaquim Caeiro. Muito bom dia.
8: Muito bom dia, João. Muito bom dia a todos os ouvintes.
7: Bem-vindo.
8: Para mais uma rúbrica, para mais um espaço.
7: É verdade.
8: Obrigado, João.
7: Obrigado nós também pela disponibilidade por estar connosco também todas as semanas, embora nesta semana, excepcionalmente, à terça-feira, não é?
8: É verdade.
7: Não esqueça que os ouvintes podem também escutar ao domingo em reposição depois das 17 horas. Ora, hoje vamos falar sobre relacionamentos, construir pontes em vez de muros. Ora, uma sociedade que anda, enfim, eu diria meio estranha, não é? O que é que construímos mais?
8: Na verdade, o facto de estarmos cada vez mais focados no exterior, ou pelas nossas conquistas, pelos nossos objetivos, por aquilo que queremos alcançar, acabamos por, sem querer, sem saber, inconscientemente, acredito que acabamos por criar muitos muros. Não quer dizer que não existe uma grande parte da humanidade a criar pontes, verdadeiras pontes, mas no geral, e por isso é que talvez a situação esteja como esteja, a nível mundial, criamos muitos muros ainda.
7: Infelizmente, não é?
8: Infelizmente, exato.
7: Ora bem, antes de avançarmos para as questões desta semana, queríamos aqui salientar que, de facto, já estamos a receber algumas questões da parte dos nossos ouvintes e, portanto, que em programas futuros, em próximos programas, iremos começar a responder a essas mesmas questões, não é, Joaquim?
8: Isso mesmo. E questões que eu agradeço imenso, que nós agradecemos muito, porque é muito importante para nós esse feedback. E isso revela também que o público está interessado realmente em aprofundar estes temas. E só por isso já vale a pena toda esta nossa entrega, não é?
7: Sem dúvida. Portanto, ficamos a aguardar mais questões. Podem utilizar os contactos habituais da rádio para nos fazerem chegar então essas mesmas perguntas. Ora bem, vamos começar aqui com a questão de hoje. A primeira, o que distingue um relacionamento verdadeiramente saudável de um relacionamento que apenas se mantém por hábito, dependência ou medo da mudança?
8: Bem, o relacionamento saudável, aquele relacionamento que é verdadeiramente saudável, inevitavelmente tem que ter na sua base a liberdade de escolha, o respeito um pelo outro, e uma vontade muito particular, muito genuína, de caminhar lado a lado. Portanto, isto é o ideal, não é? Isto é o ideal do relacionamento saudável, em que cada pessoa nesse relacionamento deve se sentir valorizada, escutada, respeitada na sua individualidade e, ao mesmo tempo, encontrar, portanto, e é nesse movimento que encontra espaço para se relacionar com outra pessoa, sem precisar de abdicar daquilo que, de qualquer coisa que lhe diga respeito. Portanto, isto para cada lado, para cada pessoa. É importante haver muito diálogo, muita comunicação, muita conversa, muito conhecimento, cooperação e este espaço, né, onde as duas pessoas envolvidas no relacionamento podem crescer. O relacionamento, portanto, contrário, que na maior parte das vezes, e infelizmente ainda existem muitos relacionamentos assim, e se calhar irão existir sempre, né, são aqueles relacionamentos que são sustentados pelo hábito. Chegamos a uma determinada altura pelos anos que vivemos juntos, ou por várias situações que vamos passando, é criada uma espécie de dependência emocional, ou aquele, e depois às vezes a falta da pessoa mergulhar dentro de si mesma provoca um certo medo de mudança e vai arrastando, vão arrastando um relacionamento durante muito tempo, e isso faz com que o relacionamento se torne tóxico e não seja nada saudável, não é? Às vezes o receio da solidão, ainda ontem falava com alguém sobre essa questão, em que um relacionamento acabou para começar logo outro a seguir, porque o maior medo desta pessoa era a solidão, era ficar sozinho. E obviamente que isto precisa de ser analisado, precisa de ser curado, precisa de ser estudado, para podermos desenvolver mais à frente, né, na nossa vida, relacionamentos mais saudáveis e mais equilibrados e mais felizes, não é?
7: Porque é que tantas vezes esperamos que o outro mude quando a transformação mais importante começa dentro de nós?
8: É muito mais fácil nós apontarmos o dedo ao outro, não é? É muito mais fácil nós responsabilizarmos o outro por aquilo que até somos nós que estamos a sentir que não está certo. Acredito que cada vez mais, e acho que as escolas já estão a fazer um excelente trabalho nisso, pelo menos uma boa parte, estou a falar de inteligência emocional, da preparação das crianças, ainda existe muito caminho a fazer nessa parte. Eu próprio fiz algumas atividades e tenho feito nas escolas, porque acredito que começa muito por aí. Começa muito por prepararmos as nossas crianças para desenvolverem no desenvolvimento de uma inteligência emocional e de uma autoconsciência, para que no futuro, em vez de apontarmos o dedo aos outros, responsabilizarmos nós próprios pelas nossas ações. E acho que tudo começa aí. É muito fácil nós esperarmos que o outro mude. É muito fácil nós dizermos: o outro precisa de fazer isto porque, se não for assim, eu não sou feliz, ou não corresponde. Porquê? Porque não há esta... Não ocupamos este lugar de consciência. Na verdade, aquilo que nós podemos transformar, as únicas coisas que nós podemos transformar, e isto é preciso que fique bem claro e bem presente, são as nossas atitudes. São a forma como pensamos, a forma como comunicamos, a forma como interpretamos aquilo que recebemos da vida e de todos os movimentos a nível de relacionamentos. Quando começamos a desenvolver mais consciência sobre aquilo que está na retaguarda dos nossos comportamentos, seja em relação aos medos, seja expectativas ou necessidades, nós começamos a perceber que a responsabilidade está em nós e não no outro. E isso faz com que a felicidade seja mais fácil de ser alcançada e de ser vivida. Na verdade, quando eu, neste caso, tenho consciência que alguma coisa tem que mudar no relacionamento, então tem que ser eu a dar esses passos. E quando eu faço esse trabalho, quando eu mergulho e percebo o que é que eu tenho que alterar, porque na verdade o outro acaba por ser um reflexo de mim, a relação tende a mudar. Portanto, na verdade, quando nós apontamos o dedo ao outro, devemos lembrar-nos que os outros estão a apontar para nós e que se calhar somos nós que estamos a identificar algo que precisa ser mudado. Se somos nós que estamos a fazê-lo, então somos nós que devemos dar esse passo na mudança e não o outro. Mas é mais fácil porquê? Porque fugimos da dor, fomos ensinados também a fazer isso, não é? Porque não devemos chorar, não, ou pelo menos chorar mostra fragilidade. E tudo isto levou-nos a um comportamento de fuga. E então é muito mais fácil, não é? Dizer que o outro é que é a culpa, o outro é que é o responsável, quando na verdade tudo começa em nós. Acho que é por aí.
7: Muito bem. Relacionar-se é partilhar, é comunicar. Qual é o papel da comunicação consciente na prevenção de conflitos e na criação de relações mais profundas e autênticas?
8: A comunicação consciente, acredito que é dos patamares mais importantes. Ok, pode haver uma química, pode haver uma ligação, uma conexão, uma identificação com a pessoa, mas se não houver comunicação consciente, e qual é a diferença entre falarmos só em comunicação e comunicação consciente? A comunicação, que nós consideramos comunicação, no fundo é estabelecermos um diálogo, não é? Criarmos uma conversa. Uma comunicação consciente é mais sabermos, compreendermos qual é o impacto que a nossa conversa vai ter no outro e vice-versa. É sermos conscientes das emoções que estão ali envolvidas, daquela troca, daquelas transferências e contratransferências que nós fazemos quando estabelecemos uma comunicação. E então, uma comunicação consciente é das competências mais importantes no relacionamento. Portanto, não vale a pena só basearmos a comunicação, só falar. Precisamos de ouvir, saber ouvir. Isto é muito importante. Saber ouvir com presença. Portanto, e ouvir com presença é ouvir sem estarmos logo a pensar na resposta que vamos dar. É no fundo, procurar compreender antes de dizermos, antes de reagirmos, antes de respondermos, seja o que for. E lembrar que o outro também é um ser humano como nós, e em vez de partirmos logo por estímulo, né? Portanto, por isso é que se chama comunicação consciente, termos cuidado e não expressar sentimentos ou emoções ou palavras que envolvam crítica ou acusação ou alguma agressividade, né? Porque o que para nós poderá ser benéfico ou poderá ser tranquilo, para o outro poderá ser muito invasivo. E isto nós precisamos ter em atenção. Por isso, a comunicação consciente envolve, de certa forma, uma grande dose de inteligência emocional. Assim acredito, porque a maior parte dos conflitos que hoje em dia acontecem nos relacionamentos acontecem porque não é por o assunto em si que está a ser discutido, mas sim pelas interpretações que nós fazemos daquilo e a forma como os estímulos do subconsciente, né, que falámos outro dia, afeta as nossas reações. Quando nós temos consciência disso, nós estamos mais presentes e temos uma maior capacidade de fazer essa gestão e levar o relacionamento a bom porto, com certeza. Por isso a comunicação consciente é fundamental.
7: Como se costuma dizer, não somos todos iguais, interpretamos cada um à sua maneira, não é?
8: Exato.
7: E daí, por vezes, o ser complicado é nos entendermos entre uns e outros, não é?
8: Uhum, exatamente.
7: Joaquim, vamos passar então à próxima questão. Como é que podemos reconhecer padrões repetitivos nas nossas relações e transformá-los em oportunidades de crescimento pessoal?
8: Em relação aos padrões, nós podemos olhar para este tema de várias formas. Tenho situações, e estou baseado no meu trabalho, portanto já são 20 e poucos anos dentro desta matéria, e chegam pessoas que me falam em que atraem pessoas do mesmo género, com as mesmas características, sempre que terminam o relacionamento. Portanto, o tipo de relacionamento que a pessoa vai atraindo, portanto, porque não vinham, não é? Vão atraindo vários relacionamentos, elas baseiam-se mais ou menos dentro dos mesmos padrões. Ou então, mesmo, depois é outra situação, em que dentro do próprio relacionamento há, no comportamento das pessoas envolvidas, há uma espécie de repetição de padrões em determinadas alturas. E como é que nós podemos reconhecer esses padrões? Em primeiro lugar, um padrão é uma repetição, não é? E basta nós sabermos que a coisa se está a repetir, que a situação se está a repetir, ou que aquela emoção determinada que não nos faz sentir assim tão bem, por isso é que as emoções servem e todas elas são necessárias, porque quando nós sentimos algo que não nos faz sentir bem, então devemos olhar para isso. Então, e aí, ao olhar uma vez, ao olhar duas, e percebermos que aquele padrão está a repetir, então temos que perceber o que é que temos que aprender com isso. E da maior parte das vezes, nós fomos habituados ou ensinados a perguntar: porquê é que isto me está a acontecer a mim? Isto é fatal, todas as pessoas fazem esta pergunta no início. Quando, na verdade, aquilo que nós deveríamos fazer, perguntar a nós próprios, é o que é que esta experiência me está a tentar ensinar sobre mim. O que é que isto me está a tentar mostrar sobre mim mesmo? E isto, às vezes, isto não é fácil. Não é fácil fazer, porque quem faz este tipo de exercício já é alguém que já tem alguma consciência emocional, já fez algum mergulho, mas é importante falarmos nisto, para que todos possamos entender que é um caminho. Não, eu acredito que atraímos-nos uns aos outros pelas nossas semelhanças, pelas nossas frequências, por aquilo que somos, por aquilo que vibramos. Então, somos responsáveis por isso, não é? Eu fiz a escolha de estar num determinado sítio, conheci determinada pessoa, porque aquela pessoa tem um determinado gosto, portanto eu atraí aquela pessoa, por exemplo. Então eu sou responsável por isso. Se eu sou responsável por isso, então eu sou responsável, eu devo ser responsável também por tudo aquilo que vou sentir acerca dessa pessoa. Então, se há um padrão que se repete, ou se eu atraio um tipo de pessoas, sou eu que estou a olhar para isso. Então, vou fazer essa pergunta: o que é que esta experiência me está a tentar mostrar? O que é que ela me está a tentar ensinar? O que é que me está a tentar mostrar sobre mim? É sobre mim, não é sobre o outro. É sobre mim, porque sou eu que estou a olhar para isso. E estes padrões, muitas vezes, têm na sua base referências muito antigas, e que tem a ver muito com o subconsciente, com aquele tema que nós falámos outro dia, que vem de lado, vem da nossa infância, da forma como observámos e criámos as representações dos relacionamentos através dos nossos pais ou através dos relacionamentos à nossa volta. Portanto, eu acredito que cada desafio e cada situação, que é um padrão repetitivo, pode transformar-se perfeitamente numa oportunidade fantástica para nós darmos mais um passo dentro de nós. E seja isso... Acredito que esse é o meu caminho, não é?
7: Certamente o que os nossos ouvintes estão à espera que o Joaquim diga é: que conselhos práticos daria a alguém que deseja realmente construir relações mais livres, maduras e felizes consigo próprio, mas claro, também com os outros?
8: Eu darei sempre este conselho. Acredito que tudo começa em nós. E o caminho, portanto, o percurso e todo o trabalho que temos que fazer é em relação a nós próprios. Encarar cada relacionamento e cada oportunidade de relacionamento como uma experiência de crescimento. Não tornar isso, porque há muitas, hoje fala-se muito na espiritualidade desta nova era, porque é o karma, porque estava assim, a verdade, não. Eu acredito mais numa outra vertente, um dia podemos aprofundar isso. Acredito mais que vibramos numa determinada frequência, então essa frequência vai dançar-se ou vai sintonizar-se com uma rádio, vai sintonizar com outra frequência, e isso faz com que a gente atraia determinados sítios, determinadas pessoas. Então, se eu estou naquele comportamento mais depressivo, mais negativo, mais sombrio, obviamente que a minha frequência vai atrair o quê? Vai atrair pessoas desse género. Se eu estou a dançar, se eu gosto de dançar, se eu estou a vibrar alegria, se eu vou para uma escola de dança e conheço pessoas que estão ligadas ao mesmo contexto, então eu vou atrair este tipo de pessoas. Portanto, mas este trabalho, toda esta consciência, ganha-se pela autorresponsabilidade, por nós próprios. Portanto, o conselho que eu daria é começarmos a olhar para nós próprios, começarmos a perceber que tipo de relacionamento é que temos com nós próprios, que tipo de relacionamento criámos com nós próprios desde o início. Há um momento na minha vida que eu percebi que eu me relacionava com o Joaquim, não era com o Joaquim verdadeiro, eu relacionava-me com uma ideia que eu tinha criado do Joaquim. E isso mudou tudo. Porque se eu tinha uma ideia do Joaquim, eu também tinha uma ideia dos outros. Isso ajudou-me a desmontar aqui a minha função, digamos, e o meu papel sobre mim mesmo e sobre o relacionamento com os outros e com o mundo. E é por aí, portanto, é observar o relacionamento que temos connosco próprios. É mergulharmos nessa aprendizagem. Porque as relações que mais felizes, elas vão ter sempre, vão ter sempre diferenças, vai haver sempre altos e baixos, mesmo com frequências semelhantes. Mas essas relações mais felizes são aquelas que se baseiam na compreensão e na flexibilidade, no entendimento e nesta autoconsciência. Quando nós temos consciência de nós próprios, desenvolvemos uma maior maturidade e capacidade para ir ao encontro do outro, e o outro naturalmente ir ao encontro de nós. Isto é um tema que nunca mais acaba.
7: E aliás, já que estamos a falar em frequências, eu fazia aqui esta analogia com a rádio. Entre emissor e receptor.
8: Exato.
7: E há que ter muita atenção àquilo que estamos a emitir, não é?
8: Exatamente. Sim, na verdade, sim. Há que ter muita atenção àquilo que estamos a emitir, é isso mesmo. Porque seja de que forma for, nós somos emissores e receptores em simultâneo, não é? E não damos conta disso. Só quando temos mais consciência daquilo que somos, é que damos conta disso. Então eu vou ter cuidado com aquilo que estou a emitir, para que na recepção eu receba de volta isso, não é?
7: Ora aí está, ora aí está. Muito bem, Joaquim, palavras finais neste espaço de hoje.
8: Acredito que o tema relacionamentos é um tema que devemos trabalhar todos os dias. Foi um grande tema na minha vida, aliás, foi graças ao relacionamento que eu cresci, que eu, digamos, abri a pestana, e sei que é um grande tema na vida de todos nós. Por isso, acredito que hoje, nesta semana, nos próximos dias, seria bom dedicarmos algum tempo a este grande tema dos relacionamentos, mas sobretudo ao relacionamento connosco próprios. Fazermos perguntas a nós próprios: como é que eu me estou a relacionar comigo? Que tipo de diálogo eu desenvolvo diariamente comigo mesmo? Que tipo de conversa é que eu tenho comigo mesmo? Como é que eu estou comigo na minha intimidade, fora dos olhares alheios? Tudo isso vai dizer muito sobre mim, e isso vai-me ajudar a perceber que tipo de relacionamento tenho comigo, e naturalmente vai-me ajudar a compreender porque é que eu tenho um determinado relacionamento com o mundo, não é? E porque é que eu atraio determinadas pessoas e situações para a minha vida. No fundo, é esta auto-observação, e eu estou cá para ajudar, se for preciso.
7: Exatamente, e por isso desafiamos de novo os nossos ouvintes a enviarem questões. Em programas seguintes, o Joaquim Queiro responde a essas vossas perguntas. Joaquim, voltamos na próxima semana. Muito obrigado pela disponibilidade uma vez mais. Uma boa semana e um abraço.
8: Um abraço, João. Muito obrigado por esta oportunidade. Um grande abraço também a todos os ouvintes. E mais uma vez, estamos aqui disponíveis para responder às vossas questões, e estamos juntos. Um grande abraço, João.
7: Muito obrigado, igualmente.
8: Obrigado.
7: Bom dia. Pois bem, relacionar-se é aprender a amar sem prender, comunicar sem ferir e crescer sem deixar de ser verdadeiro. 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
7: Estamos assim a terminar também as manhãs da Voz de Reguinhos. Daqui a pouco há discos pedidos entre as 11 e o meio-dia. Estou a aguardar a sua participação. Até já.
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2: E já cá estou para mais uma edição de Discos Pedidos. A partir de agora já sabem que poderão ligar o 266-502-766. É o número que dá acesso à sua preferência musical. 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
2: Relembramos a frase que terá que dizer. 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Ligue, participe através do 266-502-766. Quem já ligou foi o nosso ouvinte Francisco, a ligar de Aldeias de Montoito. Muito bom dia.
6: Olá, sou João Ferreira, bom dia.
2: Como é que está? Tudo bem?
6: Com calor, mas estávamos andando tudo
2: mas
6: bem.
2: Tem que ir, não é? Como mesmo com calor, não é?
6: É, sim.
2: Lá terá que ser. Ora bem, vamos à frase então.
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2: Ora, então voltamos a ouvir a Rosinha, não é?
6: É, o meu chuchuzinho bonitinho, Rosa Maria Sequeira, neste excelente tema que já tem alguns aninhos, mas é uma canção muito bonita, a minha mini.
2: Exatamente, é esse o tema que hoje vamos escutar. Vamos dedicar.
6: Hoje cá o amigo José Manuel Paga das Aldeias de Montoito, para o menino Luizinho Faustino também das Aldeias, para o Zé Rainho de Montoito, para a Ana Margarida e para a menina Claudinha, para o Joaquim Borrical das Aldeias de Montoito, para o amigo Zezinho da Horta e para a Dona Conceição Aires e seu marido António Aires, para o amigo Francisco Cabral, para o Carapinté Manuel Guerreiro da Aldeia de Montoito, para Alexandre Zordoni e para as suas colegas maravilhosas, para o menino Menino Coelho e para a menina Marisa, agora para as tapas e piscos da sociedade da Aldeia de Montoito com a gerência da menina Rosalina, agora para o amigo Sérgio Mónica para a família Josefina também, para o amigo João Rosa para a sua esposa Carla Canelas, para o grupo Morgada e para a menina Paulinha Caeiro, para a Maria José de Arguengo e seu gatinho Gabriel. Está tudo.
2: Muito bem, fica dedicado. A continuação de uma boa terça-feira.
6: Igualmente para si, seu programa. Até amanhã.
2: Até amanhã, bom dia. Vamos então ouvir a Rosinha, que abre assim esta edição de Discos Pedidos. Traz-nos a minha...

0: E depois de ouvirmos a Rosinha, seguimos até a Mieira para conversarmos com a Flávia. Muito bom dia, Flávia.
1: Bom dia.
0: Tudo bem pela Mieira?
1: Tudo bem, está tudo bem.
0: Dia de trabalho por aí?
1: Sim, dia de trabalho. Comecei hoje os turnos.
0: Muito bem, e está a correr bem para já?
1: Sim, está calminho.
0: Pronto, ainda bem, sim senhora. Ora, então vamos à frase.
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0: Quem vamos ouvir?
1: José Camargo Luciano, com o tema Flores em Vida.
0: E vamos, como sempre, dedicar essa canção, não é?
1: Sim, dedicar especialmente hoje à minha prima Isadora, que completa hoje 33 primaveras.
0: Parabéns à Isadora.
1: Obrigada.
0: Ela continua a ouvir-nos?
1: Às vezes. Outras vezes não.
0: Pronto, então um dia feliz é o que desejamos.
1: Obrigada. E também dedicar aos meus pais, ao meu irmão, à Conceição Ares, ao Sr. Agostinho, à Beta, Ana Maria, à Jacinta, à Marília, ao Becas, a todos os ouvintes que estiverem na escuta, é para todos, está tudo incluído.
0: Muito bem, sim senhora, fica então dedicado. Então Flávia, resta-nos desejar a continuação de uma boa terça-feira e um bom trabalho por aí.
1: Obrigada, até amanhã, bom dia.
0: Bom dia, até amanhã, obrigado. A Flávia a participar e a pedir então este tema, Zezé Di Camargo e Luciano, Flores em Vida.

0: Flores em Vida, Zezé de Camargo e Luciano. Vão passando 19 minutos das 11. Não se esqueça que depois do meio-dia temos o espaço para mensagens. Caso queira participar, faça-nos o envio dessa sua participação via Facebook, SMS ou WhatsApp para 961-734-481. Avançamos agora ao encontro do António Pires. Muito bom dia.
1: Bom dia.
0: Como é que está, António? Tudo bem?
1: Tudo bem.
0: Pela alegoria, não é? Hoje a rede não está aí grande coisa.
1: Já um bocadinho.
0: Pois, exatamente. Ora bem, então vamos já à frase. Quem vamos ouvir?
1: Starlight aí com saúde e mais
0: saúde. Saúde e mais saúde do Starlight. Vamos dedicar o tema, não é?
1: Fica aí força, João, e para toda a gente, e um bom dia para todos.
0: Muito bem, pronto, fica dedicado então a todo o auditório, não é? Muito bem. Sendo assim, desejamos a continuação de um bom dia de trabalho. Agradecemos a participação. Está bem, António?
1: Obrigado, igualmente.
0: Muito obrigado. Até amanhã.
1: Até amanhã.
0: Bom dia. Ora bem, o António Pires hoje aqui com algumas interrupções, chamemos-lhe assim, na comunicação que estava a efetuar para a rádio. Ora, vamos ouvir então o Starlight com Saúde e Mais Saúde, já a seguir, depois de recordarmos o patrocínio.
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0: E depois de ouvirmos hoje Starlight aqui com este tema Saúde e Mais Saúde, vamos ao encontro da Alexandra também para verificarmos como é que ela está de saúde, porque não?
1: Bom dia, João.
0: Bom dia, Alexandra. Como é que está essa saúde?
1: João, cá vamos indo, com calor, mas
0: pois,
1: tem que ser.
0: Exatamente, esse calor.
1: Se a gente pudesse mandá-lo embora,
0: pois.
1: A gente não pode mandar nisso.
0: Eu acho que é a palavra que mais dizemos nesta altura, é calor, não é?
1: É calor, é o que se diz mais, João.
0: Por isso é que as suas colegas fugiram?
1: Elas não fugiram, João. O patrão é que me mandou embora.
0: Pronto, e ficou a Alexandra sozinha, mantém-se sozinha, não é?
1: Bom, sozinha, João, não estou. Tenho aqui muita companhia. É só por mais prospero que elas me dizem isso.
0: Alexandra, faças lá falar um bocadinho.
1: Ah, elas falam, mas eu não percebo. Elas percebem a mim, mas ela
0: você quer dizer,
1: não percebo.
0: Quer dizer ao que é que se está a referir?
1: Tenho aqui muitas ovelhas e borreiros do pé de mim.
0: Pronto, olha.
1: Outra vez o São Vitelo, outra vez a Evinha. Ah, é você de uma arranja de companhia, João.
0: Pronto, pelo menos alguns sons a Alexandra vai ouvindo, não é?
1: Pois. Isso é para a pena me deixar dormir.
0: Pois, pronto. Muito bem. Ora bem, então vamos à frase.
1: Instituto Ótico do Gangue do Ótimo de Família.
0: E quem é que pediu hoje para ouvir?
1: É o Zé Felipe, uma aí à escolha do João.
0: Então eu vou passar o tema Só Tem Eu, pode ser?
1: Pois, é só quem tem, sou eu, mais ninguém.
0: Pois, lá está, olha, está tudo a condizer e tudo.
1: Escolher uma música não é mesmo boa, João.
0: É verdade. Então, dedicamos, não é?
1: Sim. Vai para as minhas colegas que tenham um bom descanso. Vai para a Flávia Lucas, para o Sr. Agostinho, para o Conceição Aires, para o Daniel Casino, deve estar para aqui os toques. Vai para o Luciano. E para o senhor Agostinho, é para toda a gente, pronto. Fica tudo incluído.
0: Muito bem. Fica então incluído. Sendo assim, vamos desejar a Alexandra um bom dia de trabalho e, olha, estamos aqui a fazer-lhe companhia, está bem?
1: É isso mesmo, João.
0: Pronto.
1: É uma bela companhia.
0: Muito obrigado. Amanhã cá esperamos.
1: Vou ver se consigo entrar.
0: Sim, senhora. Que assim seja.
1: Foi.
0: Então até amanhã, Alexandra.
1: Até
0: bom dia.
1: Até amanhã, João. Bom dia.
0: Obrigado. A Alexandra a participar e a pedir então Zé Felipe, Só Tem Eu.

0: Ouvimos assim o Zé Felipe a passar por cá nesta manhã também de discos, pedidos musicais. Vamos agora até Aldeias Mondoito, uma vez mais. Conversamos com o Conceição Aires. Muito bom dia.
1: Olá, bom dia.
0: Bom dia, Conceição.
1: Estão com calor ou não?
0: Ah, com toda a certeza, não é?
1: Ai, pode ser. Epa, nunca mais abranda.
0: Também depende do local onde estão, não é?
1: Ah, claro, claro, claro.
0: Pois. Sim. Mas
1: nem
0: pronto.
1: Todos podem estar bem e nem todos podem estar mal.
0: Exatamente, exatamente.
1: É isso mesmo, pois claro.
0: Pois é.
1: Bom, vamos lá à frase. 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
0: Muito bem. Quem vamos ouvir?
1: Vamos ouvir os amantes do Alentejo, o que é que a gente faz agora?
0: Ora, aí está.
1: Encontrou?
0: Sim, sim. Encontrei, sim, senhor. Foi. Estava aqui à procura, sim, e consegui encontrar a música.
1: Pronto, certíssimo. Em primeiro lugar, vai já aí um beijinho muito grande para a Alexandra. E acontece-se com os ovelhos.
0: Lá terá que ser, são a única companhia dela, não é?
1: Ela tem. Olha, já não está mal.
0: Não está mal.
1: Já não está mal, mas claro, sozinha era pior.
0: Sim, é verdade.
1: Um beijinho grande para ela. E depois vai para a minha princesa, um grande beijinho também. Vai para o Cosme, vai para o Francisqueiro, vai para a Nedita, vai para as meninas da Azaruja, vai para a Bete, vai para a Maria Custódia, vai para as... a Lídia e o Sousé, vai para Mil Fontes, vai para o Sr. Fialho e família, para o Agostinho, para o Toy, para o António Pires, para o Oficiano, para o Zé da Horta com as melhoras, para a Marília, para o Rosarinho. Olhe, fica do resto da AZ.
2: Oi.
1: Já disse.
0: Falta sempre alguém, não é?
1: Não, eu disse para o Toy.
0: Pois, pronto, então sendo
1: pronto,
0: assim está...
1: O resto fica para amanhã.
0: Exatamente, muito
1: claro,
0: bem.
1: Claro, então é preciso tanta cerimónia.
0: Pronto. Ok, Conceição, então tá, uma boa terça-feira.
1: Um grande dia para você e tudo bom para toda a gente e sejam felizes.
0: Muito obrigado, a Conceição Tana também.
1: Diga outra frase, façam alguém feliz.
0: Pronto. Então, sendo assim, até amanhã. Obrigado, bom dia. Vamos então ouvir-se. O que é que a gente faz agora? São os amantes do Alentejo.

0: E depois de ouvirmos este tema, o que é que a gente faz agora? Avançamos para a participação do Daniel Calvino, hoje por cá também. Muito bom dia, Daniel.
1: Muito bom dia, meu João, como é que está?
0: Bem, muito obrigado. E o Daniel, bem disposto?
1: Ah, sempre bem disposto, cá, vamos, tem que ser aí.
0: Tem que ser, já algum tempo não aparecia, não é?
1: Ah, uma vez não se pode, outra vez na, o trato na apanha rádio.
0: Pois, há sempre qualquer coisa a prejudicar.
1: Há sempre qualquer coisa.
0: Não, exato.
1: Mas agora, daqui para a frente já apanho.
0: Muito bem. Então, lembra-se da frase ainda, certo?
1: Sim, sim, Instituto de Ótico de Arganho, do seu Ótico de Família.
0: Quem vamos ouvir?
1: Vamos ouvir aí Ana Malhoa, dá-me um beijito.
0: Muito bem, vamos dedicar, não é?
1: Ora, vamos dedicar e para a minha mãe, para o meu pai, para o Toy, para a esposa, porque ela deu o trabalho da abogaria, para o António Pires, para a Alexandra, para o Agostinho, da Amareleja, para o João aí na rádio, para todos os ouvintes que estejam na escuta.
0: Sim, senhor. Fica, então, dedicado. Daniel, então, um abraço. Espero que possa continuar a ter um bom dia de trabalho.
1: Obrigado, João, igualmente para si também.
0: Até breve.
1: Obrigado.
0: Obrigado, bom dia. Ana Malhoa é a próxima a tocar, depois de recordarmos que a hora é sempre patrocinada pelo Instituto Báltico de Reguengos, a 23 minutos do meio-dia. Ana Malhoa é a próxima. Traz-nos Dá-me um Besito.
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0: 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Regressamos à nossa linha telefónica nesta edição da manhã de Discos Pedidos. Vamos agora conversar com o nosso ouvinte Toy. Muito bom dia.
1: Bom dia, Sr. Freire, a todos os seus fiéis ouvintes.
0: Como é que está? Bem disposto?
1: Uma maravilha, Sr. Freire.
0: A terminar o turno, não é?
1: Não, já terminei e estou a passar aqui por dentro de Reguengos, Sr.
0: Freire. Ah, está mesmo aqui em Reguengos. Que maravilha.
1: Estou mesmo a passar aqui no centro.
0: Sim, senhor. Muito bem.
1: Lembra-se da última palavra que ele disse, Sr. Freire? Estava olhando aí.
0: Sim, lembro.
1: Não, mas por acaso não são dois, era um casal aí.
0: Ah, muito bem. Pronto, fica explicado.
1: Porque ela já tinha o capacete, Sr. Freire.
0: Sim, senhor, já percebi.
1: Pronto, até pronto. Era um casal.
0: Muito bem.
1: Deus queira que não faça pai e muita criação, mas pronto.
0: Pois, já agora, não é? Já agora.
1: Tal e qual, Sr. Freire, pelo menos não me calha a mim.
0: Exatamente, já agora.
1: Pronto.
0: Bom.
1: Está bem, Sr. Ferreira. 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
0: Quem vamos ouvir?
1: Olha, Sr. Ferreira, está na altura delas, vamos ouvir e está na hora das gaivotas com o time.
0: Exatamente, time com a hora das gaivotas.
1: Tal e qual, é.
0: E, portanto, vamos dedicar a música, não é?
1: Então, Sr. Ferreira, vamos dedicar a todo o auditório, que cai além fronteiras, vai até lá a Mil Fontes, as melhores para quem está menos bem de saúde. Um abraço e até amanhã, Sr. Ferreira.
0: E por hoje estamos conversados, não é?
1: E muito parabéns à Isadora.
0: Ah, é verdade, exatamente. Temos a Isadora hoje aqui a completar. A Flávia a dizer, não é? Sim.
1: Faz. Com muito amor, saúde e paz, todo o resto do universo
0: que traz. Ora, está. Sempre essa frase final do Toy. Muito bem. Pronto. Bom descanso, Toy.
1: Obrigado, Sr. Fernando. Até logo, até amanhã. Com licença.
0: Um abraço, obrigado, bom dia. Ora bem, dá tempo para mais uma chamada. Vai ser a última desta edição da Manhã dos Discos Pedidos. Para já ficamos com o Tim. Hora das Gaivotas.

0: E aqui mesmo na Voz da Reguengos atendemos a última chamada da manhã. Vamos conversar com o nosso ouvinte João Cosme. Muito bom dia.
1: Olá João, muito bom dia. Bom dia também a todo o auditório da Rádio Voz Esportiva. Ou a Rádio Voz da Reguengos.
0: Como é que está hoje o João? Bem disposto?
1: Bem disposto.
0: Mais um dia de trabalho por aí, não é?
1: Mais um dia de trabalho. É o normal, quem não sabe fazer mais nada.
0: Pois. E pronto, e cá está a nossa companhia, muito bem.
1: Estou na companhia aqui da rádio, sempre andamos mais distraídos, ouvir quem participa, e pronto, é uma maneira de passar melhor o tempo de quem passa 11 horas aqui dentro de uma cabine, não é?
0: Claro, obviamente.
1: Há muitos amigos que estão por aí na escuta.
0: Exato.
1: Que estão nessa situação, que andam aqui com outro tipo de máquinas, tratores agrícolas, mas no fundo acaba por ser onde nós andamos sozinhos uma grande parte do tempo.
0: Sem dúvida. Ora bem, então vamos lá saber qual é a frase, João.
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0: E hoje, uma canção que toda a gente conhece, não é?
1: É verdade, já com algum tempo tive o prazer de os ver ao vivo, ali bem perto de Montemora, e que, enfim, ainda no tempo em que o irmão da vocalista não tinha falecido.
0: Sim, sim.
1: Que era o irmão dela, já estava o grupo todo, e gostei muito. Por isso vamos ouvir hoje com a Falésia do Amor, Santa
0: Ora
1: Maria.
0: Mais. Exatamente, Santa Maria com a Falésia do Amor. E portanto, dedicamos também a música, não é?
1: É verdade, não, como já não temos muito tempo, vou dedicar a todo o auditório da rádio, para aqueles que me dedicam, para aqueles também que não dedicam. Com tudo bom para todos, ótima terça-feira. Bom, João, também o resto, boa emissão. Bom almoço, já que estamos bem pertinho do almoço.
0: É verdade.
1: Tudo bom. E, se possível, até amanhã, se eu conseguir entrar.
0: Muito bem, cá o esperamos também, uma vez mais. João, um abraço e espero que o dia possa correr bem.
1: Obrigado, João, igualmente, tudo bom.
0: Muito obrigado. Até amanhã, bom dia. 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
0: Daqui a pouco a informação regional num simultâneo Rádio Voz de Reguengos, Rádio Castrense. Para já ficamos com o Santa Maria e a Falésia do Amor.

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6: Boa tarde, o Ministro da Administração Interna garante um avanço nas obras do posto da GNR em Castro Verde. Para nós, era ontem. O Ministro da Administração Interna, Luís Neves, acompanhado pelo Secretário de Estado da Administração Interna, Telmo Correia, deslocou-se esta terça-feira, dia 7 de julho, durante a manhã a Castro Verde, para cumprir um programa de trabalho que incluiu uma reunião com a Câmara Municipal e uma visita ao posto territorial da GNR de Castro Verde. Durante a visita de trabalho às instalações do posto da Guarda Nacional Republicana de Castro Verde, deixando a promessa de que o documento necessário para viabilizar um investimento no edifício estará concluído já no final deste mês. Questionado sobre os prazos, sobre o arranque das obras e a mais-valia que as mesmas trarão para o território, o governante recorreu à ironia para sublinhar a urgência do processo. Olhe, para nós, para avançar, era ontem, porque andamos a falar há alguns anos sobre este assunto. O ministro adiantou que espera ter o documento final pronto e consertado até o término do mês com o presidente da Câmara Municipal de Castro Verde, a quem agradeceu publicamente pelo empenho e ajuda demonstrados nas áreas de segurança e no apoio aos militares da GNR. Uma vez validado o documento, o processo seguirá de imediato para a assinatura do contrato interadministrativo e a respectiva execução. As atuais infraestruturas visitadas representam as únicas instalações da GNR a servir todo o concelho. Perante esta realidade, o titular da pasta da Administração Interna enfatizou que quem serve as populações locais necessita de condições de trabalho adequadas.
7: Para nós, para avançar, era ontem. Que andamos a falar e do ponto de vista daquilo que vai ser alcançado, espero no final do mês ter o documento pronto para que o Sr. Presidente da Câmara, que tem-nos muito ajudado aqui na área da segurança e esta gente da Guarda Nacional Republicana, esperamos ter o documento pronto e a seguir é avançar para a assinatura do contrato interadministrativo e para a sua execução. Estas instalações aqui na capital deste concelho são as únicas que existem para o concelho e por isso nós temos dito que para quem serve o país, para quem serve as pessoas, para quem trata das populações locais e para a coesão do território, é preciso ter instalações condignas e por isso mais uma vez quero agradecer ao Sr. Presidente da Câmara este apoio e esta parceria que vai fazer com o Ministério da Administração Interna para dotarmos estas instalações das condições dignas para se poder trabalhar.
6: O ministro foi também confrontado com a possibilidade do investimento nas infraestruturas ser acompanhado por um aumento de meios humanos e materiais. O governante reconheceu a existência de uma carência generalizada e assumiu o compromisso de encontrar soluções o mais breve possível. Espero que sim, já aqui detectei de facto que é um problema geral, não é só aqui, neste posto, nem na região. É um problema de afetação de meios, quer meios humanos, quer meios, neste caso, de viaturas. A dispersão geográfica e a dimensão territorial do concelho de Castro Verde, que é atravessado por vários eixos estruturantes do país, tornam o reforço da segurança ainda mais premente. O Ministro da Administração Interna sublinhou ainda que nestas circunstâncias a GNR assume o papel de representação direta do Estado Central junto das populações, justificando assim a aposta estratégica do Governo em dotar todo o território nacional com as melhores condições operacionais. Em Odmira, a prisão preventiva para dois homens detidos por tráfico de estupefacientes. Dois homens de 35 e 41 anos foram colocados em prisão preventiva após terem sido detidos por tráfico de estupefacientes na freguesia de Boa Vista dos Pinheiros, no concelho de Odmira. A detenção foi realizada no passado dia 4 de julho pelo Núcleo de Investigação Criminal do Destacamento Territorial de Odmira, do Comando Territorial de Beja, no âmbito de uma ação de policiamento direcionada para combate ao tráfico de droga. Durante a operação, os militares da Guarda fiscalizaram uma viatura onde foi detectado produto estufaciente do seu interior. No seguimento da ação foram efetuadas duas buscas domiciliárias e uma busca ao veículo, que resultaram na apreensão de diversas substâncias ilícitas e material associado à atividade criminosa. Entre os itens apreendidos encontram-se 318 doses de haxixe, 201 doses de crack, 23 doses de MDMA e 18 doses de heroína. As autoridades apreenderam ainda uma arma de fogo, 12 munições de calibre 7.65, duas viaturas, 1.600 euros em numerário, 4 telemóveis, 2 balanças digitais de precisão e diverso material utilizado no corte e embalamento de estupefacientes. Os suspeitos foram presentes a primeiro interrogatório judicial no dia 6 de julho, no Tribunal Judicial de Odmira, tendo o juiz de instrução criminal determinado a aplicação da medida de coação mais gravosa, prisão preventiva. A Guarda Nacional Republicana reforça a importância da colaboração da população no combate ao tráfico de droga, apelando à denúncia dos comportamentos suspeitos. A GNR garante que continuará a desenvolver ações de prevenção, fiscalização e investigação com o objetivo de mitigar este tráfico de droga. Em Beja, assina-se hoje um protocolo para a criação de um refúgio climático na cidade. O município de Beja e o Ministério do Ambiente e Energia assinam hoje, dia 7 de julho, um protocolo de colaboração para o desenvolvimento do projeto de criação de um refúgio climático na cidade. A cerimónia está marcada para as 3:30 da tarde, no Salão Nobre da Câmara Municipal de Beja, e contará com a presença do Presidente da Câmara Municipal de Beja, Nuno Palma Ferro, e da Ministra do Ambiente e Energia, Maria de Graça Carvalho. O protocolo insere-se no âmbito do ProNeturb, um programa de ação, resiliência de restauro da natureza em áreas urbanas, uma iniciativa destinada a reforçar a adaptação às cidades às alterações climáticas através de uma promoção de soluções baseadas na natureza e da valorização dos espaços urbanos. Com a assinatura deste protocolo, o Conselho de Beja dará mais um passo na implementação de medidas de adaptação às alterações climáticas, prevendo a criação de um refúgio climático que irá contribuir para mitigar os efeitos das ondas de calor e proporcionar melhores condições de conforto e de bem-estar à população. A Normal abre a primeira loja em Beja, dia 23 de julho, com milhares de produtos e novidades virais. A cidade de Beja prepara-se para receber no próximo dia 23 de julho a primeira loja da cadeia dinamarquesa Normal, que escolheu o Beja Jardim para instalar o seu novo espaço comercial. Localizado na Estrada das Apolinárias, junto à saída para Serpa, o Retail Park passa a se integrar uma marca que tem vindo a crescer em Portugal, reforçando a presença no Alentejo e aproximando o seu conceito de compra dos novos públicos. Com um modelo distinto de comércio tradicional, a Normal aposta numa experiência centrada na descoberta e a loja disponibiliza mais de 4 mil produtos distribuídos por várias categorias, como beleza, higiene pessoal, cuidados de cabelo e de pele, artigos para o lar, papelaria, bebidas e snacks. Uma das particularidades da marca é a constante renovação da oferta, que inclui tanto produtos de marcas internacionais reconhecidas como artigos que ganham, tendo sempre produtos diferentes independentemente de aquela altura. O IPDJ abre candidaturas ao Programa de Incentivo ao Desenvolvimento Associativo. As associações juvenis já se podem candidatar ao Programa de Incentivo ao Desenvolvimento Associativo, promovido pelo Instituto Português do Desporto e Juventude, com candidaturas abertas desde o passado dia 1 de julho. A medida tem como principal objetivo apoiar o movimento associativo juvenil na integração dos jovens em estágios, proporcionando experiências práticas em contexto de trabalho e contribuindo para o desenvolvimento de competências e melhoria da empregabilidade. O programa destina-se a associações juvenis que tenham a inscrição ativa no Registro Nacional Associativismo Jovem, Instituto de Emprego e Formação Profissional, no âmbito das medidas de estágios profissionais. Pedro do Carmo exige uma solução para as autarquias com obras em PRR em risco. O deputado Pedro do Carmo defendeu a necessidade do Governo encontrar uma solução urgente para compensar as autarquias que assumiram a execução das obras financiadas pelo Plano de Recuperação e Resiliência em nome do Estado, mas que por motivos alheios à sua vontade não conseguirão concluir os projetos dentro do prazo previsto em agosto. Durante a sua intervenção, o parlamentar apontou os casos dos municípios de Castro Verde e de Moura, que estão a realizar obras de requalificação em centros de saúde com financiamento do PRR e, segundo explicou, tratam-se de unidades de saúde que servem vários concelhos, pelo que as intervenções ultrapassam o âmbito das competências habituais das autarquias. Segundo o mesmo, o que está em causa é que as autarquias estão a executar estas obras em nome do Estado Central e não podem ser penalizadas por atrasos que resultam de diversas vicissitudes.
7: A necessidade urgente de compensar as autarquias que têm tido aqui, que têm a responsabilidade da conclusão das obras em nome do Estado Central. E que por vicissitudes várias não vão conseguir concluir até final de agosto. E é o exemplo de Castro Verde e de Moura, que estão a realizar obras PRR nos centros de saúde, que são subas, ou seja, dão resposta a outros concelhos, e de que estão a fazer essa obra em nome do Estado Central e de que não vão conseguir concluir até final de agosto, levando a que tivessem que devolver dinheiro ao Estado, ao PRR, e que teriam que concluir a obra a seus custos. Urge, e eu já o disse nos sítios próprios, já tive oportunidade de questionar os senhores ministros que tutelam estas áreas, de que efetivamente têm que dar uma resposta direta aos autarcas que estão a fazer estas obras. Por isso, nunca é demais referi-lo. Não os podemos deixar sozinhos quando estão a fazer um serviço que vai para além das suas competências.
6: Terminamos por aqui a informação, pelo menos por agora. Voltamos mais tarde, a partir das 15h30, para lhe trazer mais notícias aqui à Rádio Castrense.
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16: Já passam 15 minutos do meio-dia. Trago-lhe agora algumas sugestões para o seu almoço. 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
16: Atenção que ainda temos espaço para mensagens nesta hora de emissão. Envie a sua para o nosso Facebook por SMS ou então por WhatsApp. Lembramos 961-734-481. 961-734-481. Faça-nos chegar então o seu pedido musical, a sua dedicatória para ouvir nesta hora. 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
0: 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Só para agora connosco até perto da 1 da tarde e vamos começar esta hora da emissão com este pedido que nos chega do Ricardo, do Bar da Liga dos Combatentes, a dizer-nos: bom dia, Sr. João, queríamos ouvir o hino nacional, o hino de Portugal. Obrigado pela mensagem enviada para nós. É então assim, desta forma, que abrimos este espaço de pedidos. Envie a sua mensagem, estamos à sua espera.

E depois da portuguesa, seguimos com mais um pedido. Bom dia, Sr. João. Gostava de ouvir o DJ Ruma Fátima, Não Me Negue o Seu Amor. Obrigado, assina Ana Gato. Obrigado, Ana, pelo pedido também enviado para nós.

E depois de DJ Ruma Fátima, seguimos com Tony Carreira. Boa tarde, João. Gostaria de ouvir Tony Carreira com o tema Já Que Te Vais. Obrigado, assina LV.

0: Tony Carreira com o tema Já Que Te Vais. Vai passando neste momento o minuto do meio-dia e meia. 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
0: 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Seguimos em frente com mais mensagens. Lembramos que pode sempre enviar a sua para o 961-734-481. 961-734-481. É, portanto, o número das mensagens. Podem chegar via SMS, via WhatsApp ou, se preferir, através também do nosso Facebook. E, portanto, a próxima diz o seguinte. Boa tarde, João. Gostaria de ouvir Gustavo Lima e Luís Fonsi com Vagabundos. Obrigado. Assina Maria de São Marcos do Campo. Obrigado pela participação também.
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0: Quero lembrar que logo mais depois das 15 horas, na hora dedicada aos nossos artistas, vamos receber um trio do nosso Alentejo. Certamente já ouviu falar deles. O trio Alvoroço vai estar à conversa comigo, nomeadamente dois dos seus elementos, ou seja, o Jorge Nunes e também o João Realista. É com eles que irei conversar depois das 15 horas para conhecermos mais profundamente este projeto bem alentejano. É depois das 15 horas aqui na Voz de Reguinhos. Para já seguimos com mais um pedido.
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0: Esta mensagem não vem assinada, apenas diz: boa tarde, gostaria de ouvir Fábio Ramos, só nós dois. Obrigado. Obrigado também pela participação.

0: Bianca Barros, ouvimos esta canção que se chama Antes da Noite Acabar. E estamos mesmo a terminar o espaço de mensagens que uma vez mais contou com o apoio da SoftBecor.
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0: Este espaço que regressa amanhã, neste mesmo horário, entre o meio-dia e a uma. Não se esqueça de enviar então a sua participação via Facebook, SMS ou então WhatsApp 961-734-481. A freguesia de Reguengos de Monsaraz está a promover passeios livres à Armação de Pera, concretamente nos dias 19 de julho, domingo, dia 22 de julho, quarta-feira, e no dia 26 de julho, domingo. As inscrições poderão ser efetuadas na freguesia de Reguengos de Monsaraz. É uma atividade dirigida aos recenseados na freguesia com 60 anos ou mais, reformados e pensionistas. A partida é pelas 6 horas na rodoviária de Reguengos de Monsaraz e o regresso pelas 17 horas em local a combinar com o motorista. Deixo ainda uma outra sugestão. A Vila de Monsaraz volta a ser palco de uma das mais emblemáticas celebrações da cultura regional, com a Gala do Cante 26, nas terras do Grande Lago, marcada para o próximo dia 19 de julho, às 22 horas, no Largo Dom Nuno Álvares Pereira. O evento integra a programação cultural do município e destaca o valor patrimonial do Cante Alentejano, reconhecido como Património Cultural e Material da Humanidade. A edição deste ano reúne um conjunto de intérpretes e grupos que representam diferentes expressões e habilidades do cante. Entre os participantes encontram-se Inês Gonçalves, o grupo coral etnográfico Amigos do Alentejo do Feijó, Manuel Sérgio e José Farinha, artistas que têm contribuído para a preservação e renovação desta tradição. A gala contará ainda com a presença do grupo coral da Freguesia de Monsaraz, cuja atuação reforça a ligação profunda entre a comunidade local e o cante. Com o cenário único de Monsaraz como pano de fundo, o evento promete uma noite dedicada à memória, à identidade e à partilha, reunindo visitantes, comunidade e amantes da cultura alentejana. A iniciativa é promovida pelo município de Reguengos de Monsaraz, através dos seus serviços culturais e do programa Monsaraz Museu Aberto, reforçando o compromisso de valorização das tradições que definem o território. Fazemos uma curta pausa, daqui a pouco olhamos para a previsão do tempo e também para a informação que vai estar em desenvolvimento no Topo de Hora, aqui na sua rádio.
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0: Estamos agora a 7 minutos da 1 da tarde, tarde de sol, poucas nuvens no Alentejo. Vamos olhar para as máximas ainda para o dia de hoje. Reguengos com 42 graus, 41 em Moura, 40 em Évora, Landroal, Portel e Mourão, 39 em Redondo e Beja, 37 graus é a máxima hoje na cidade de Porto Alegre. Na próxima noite, a mínima em Reguengos vai chegar aos 18 graus. Vamos permanecer sob aviso, já não sob aviso vermelho, como aconteceu durante o fim de semana, mas sob aviso de laranja, devido às altas temperaturas que tendem a baixar. Ainda assim, vão estar muito perto dos 40 graus nos próximos dias. Por exemplo, amanhã, quarta-feira, a previsão aponta para um dia de céu pouco nublado, vento fraco, máxima de 43 graus para Reguengos de Monsaraz. Olhamos para a informação que vai estar em desenvolvimento no topo de hora. A Ministra do Ambiente e Energia, Marida Graça Carvalho, presidiu nesta manhã a assinatura do protocolo entre a Agência para o Clima e a Câmara Municipal de Évora para financiamento de um projeto de abrigo climático no âmbito do programa de restauro dos ecossistemas urbanos. O ministro da Administração Interna está também no Alentejo. Nesta terça-feira, está acompanhado pelo secretário de Estado da Administração Interna, Telmo Correia, deslocou-se sobretudo ao Distrito de Beja, concretamente a Vidigueira e a Castro Verde. Por cá, a Vila de Monsaraz volta a ser palco de uma das mais emblemáticas celebrações da cultura regional, a Gala do Canto 26, que acontece nas terras do Grande Lago e está marcada para o dia 19 de julho. Ainda o Ministério Público acusou um homem de 55 anos da autoria de 10 crimes de furto, 9 deles qualificados. E no passado dia 3 de julho iniciou o primeiro grupo de jovens que integra o programa Ocupação de Temos Livres Jovens em Mourão, um projeto composto por jovens munícipes que lhes permite o contacto experimental com a vida profissional. Ainda a Fundação Inatel inaugura no próximo dia 20 de julho, na delegação de Évora, a exposição 90 anos de lazer e humanismo em Portugal. Estas são apenas algumas das notícias que vão ser desenvolvidas dentro de 5 minutos.
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0: Mais vez, muito boa tarde. A Ministra do Ambiente e Energia, Maria da Graça Carvalho, presidiu esta manhã a assinatura do protocolo entre a Agência para o Clima e a Câmara Municipal de Évora para financiamento de um projeto de abrigo climático no âmbito do Programa de Restauro dos Ecossistemas Urbanos. O projeto prevê a recuperação do Rio de São Brás, a instalação de espaços verdes e o reforço da arborização. A Ministra do Ambiente e Energia presidiu depois a inauguração da ETAR de Cuba e a assinatura do protocolo entre a Agência para o Clima e a Câmara Municipal de Beja para financiamento de uma rede de abrigos climáticos no âmbito do Programa de Restauro dos Ecossistemas Urbanos. O Ministro da Administração Interna esteve também no Alentejo, acompanhado pelo Secretário de Estado da Administração Interna, Telmo Correia, deslocando-se ao Distrito de Beja. Luís Neves cumpre um conjunto de iniciativas nos concelhos de Vidigueira e de Castro Verde, centradas na segurança e na cooperação institucional com as autarquias. Em Vidigueira, a visita teve início com a recepção oficial pelo Presidente da Câmara Municipal, Ricardo Bonito, no Salão Nobre dos Espaços do Conselho. Durante o encontro foi apresentado ao Ministro o panorama da segurança no Conselho, sendo igualmente analisadas as principais necessidades e prioridades de investimento na área da segurança local, nomeadamente ao nível dos meios, instalações e efetivos da GNR. O programa inclui ainda uma deslocação a Castro Verde, onde o governante reúne com a Câmara Municipal e visita o posto territorial da GNR. A visita assinala o arranque de uma nova fase para esta infraestrutura, que é alvo de uma profunda intervenção de reabilitação ao abrigo da Portaria número 254/2026/2, de 20 de maio, num investimento de 1.186.836 euros, mais 17 cêntimos, financiado através de um contrato de cooperação administrativa. A Vila de Monsaraz volta a ser palco de uma das mais emblemáticas celebrações da cultura regional, com a Gala do Canto de 26, nas terras do Grande Lago, que está marcada para o dia 19 de julho, às 22 horas, no Largo Dom Nuno Álvares Pereira. O evento integra a programação cultural do município e destaca o valor patrimonial do canto alentejano, reconhecido como Património Cultural e Material da Humanidade. A edição deste ano reúne um conjunto de intérpretes e grupos que representam diferentes expressões e sensibilidades do cante. Entre os participantes encontram-se Inês Gonçalves, o grupo coral etnográfico Amigos do Alentejo do Feijó, Manuel Sérgio e José Farinha, artistas que têm contribuído para a preservação e a renovação desta tradição. A gala conta com a presença do grupo coral da Freguesia de Monsaraz, cuja atuação reforça a ligação profunda entre a comunidade local e o cante. Com o cenário único de Monsaraz como pano de fundo, o evento promete uma noite dedicada à memória, à identidade e à partilha, reunindo visitantes, comunidades e amantes da cultura alentejana. A iniciativa é promovida pelo município de Reguengos através dos seus serviços culturais e do programa Monsaraz Museu Aberto, reforçando assim o compromisso de valorização das tradições que definem o território. O Ministério Público acusou um homem de 55 anos da autoria de 10 crimes de furto, 9 deles qualificados, dano, introdução em lugar vedado e detenção de arma proibida praticados em Évora. Num comunicado publicado no site da Procuradoria-Geral Regional de Évora, o Ministério Público indica que os factos ocorreram entre maio de 2025 e fevereiro deste ano e tiveram como alvos automóveis, residências e estabelecimentos comerciais da cidade. O arguido, que se encontra em prisão preventiva desde que foi detido em fevereiro deste ano, fazia daquelas práticas o seu modo de vida, uma vez que não tinha emprego nem quaisquer outros meios de subsistência. No âmbito deste inquérito, segundo o Ministério Público, foi também acusado de crime de tentativa de furto, em coautoria com o arguido, uma mulher de 27 anos, atualmente sujeita a termo de identidade e residência. O Ministério Público revelou ainda ter promovido a declaração de perda a favor do Estado das vantagens patrimoniais ilicitamente adquiridas, calculadas em mais de 5 mil euros. Agora decorre esse prazo para a eventual abertura de instrução que, a não ser requerida, irá determinar a remessa do processo para julgamento. A investigação foi liderada pela primeira secção do Departamento de Investigação e Ação Penal de Évora com a adjuvação da PSP. E no passado dia 3 de julho, iniciou o primeiro grupo de jovens que integra o programa de ocupação de Temos Livre Jovem em Mourão. Trata-se de um projeto composto por jovens munícipes que lhes permite o contacto experimental com a vida profissional dentro da autarquia. O grupo é composto por 10 jovens que desempenham funções nas áreas de educação, ação e inclusão social, ambiente e proteção civil, património e cultura, biblioteca municipal e manutenção de equipamentos, recebendo uma bolsa mensal de 400 euros. A Fundação Inatel inaugura no próximo dia 20 de julho, na Delegação Inatel em Évora, no Palácio do Barrocal, a exposição 90 anos de lazer e humanismo em Portugal, que assinala 9 décadas de intervenção social, cultural e comunitária ao serviço dos trabalhadores, famílias e comunidades portuguesas. A mostra propõe uma viagem pela memória coletiva do país, através da história da Fundação Inatel, reunindo fotografias, documentos, objetos históricos, figurinos e experiências sensoriais que acompanham a evolução da instituição, então designada FNAT, desde 1935 até à atualidade. Organizada em núcleos temáticos, a exposição revisita iniciativas marcantes como o turismo social, os serões para trabalhadores e o cinema ambulante, bem como projetos atuais de envelhecimento ativo, voluntariado e inclusão social. O encontro entre as instituições parceiras do Laboratório Conjunto China-Portugal para as Ciências e Conservação do Património Cultural vai decorrer na Sala dos Docentes do Colégio do Espírito Santo a partir das 15 horas. O encontro, denominado Uma Faixa, Uma Rota, pretende afirmar publicamente a importância deste consórcio, apresentando alguns dos trabalhos científicos desenvolvidos desde a sua criação em 2018. E o município de Redondo concluiu com sucesso no passado dia 1 de julho o processo de certificação de todos os equipamentos desportivos do concelho, garantindo condições de máxima segurança para os utilizadores. Esta intervenção abrangeu a totalidade das balizas e tabelas de basquetebol das infraestruturas desportivas municipais. O processo de requalificação envolveu um trabalho profundo por parte das equipas técnicas que realizaram a substituição de redes e apoios, trabalhos de pintura e a fixação rigorosa das estruturas, assegurando o cumprimento das normas vigentes. A ação de manutenção e segurança estendeu-se a diversos pontos do concelho, como, por exemplo, o Complexo Desportivo Escolar de Redondo, também o Pavilhão Ginodesportivo de Redondo, o Polidesportivo Municipal, minicampo do bairro de António Festas, Polidesportivo da Tapada, Polidesportivo do Parque Ambiental, Pavilhão Desportivo de Montoito, Polidesportivo do Freixo e ainda também Polidesportivo de Santa Susana. O Lago da Gadanha, em Estremoz, será palco de um momento musical especial, já no dia 18 de julho. A Orquestra Ligeira do Exército apresenta-se em concerto, com início marcado para as 21h30, numa iniciativa que promete reunir a comunidade. Este evento cultural insere-se no âmbito do apoio prestado pelo Regimento de Cavalaria número 3 ao Programa Oficial das Comemorações dos 100 anos de Elevação de Estremoz à Cidade. Mais do que uma atuação musical, o espetáculo reflete o compromisso do Exército em promover momentos de elevada qualidade artística e estreitar os laços de proximidade com a população local. A entrada é livre, sendo o concerto um evento aberto a todos os interessados que desejem assistir a esta celebração cultural. E finalmente, digo-lhe que a Feira de Santiago vai decorrer de 10 a 12 de julho na Praça Vasco da Gama, em Vidigueira. Pretende afirmar-se como um espaço de encontro entre tradição e modernidade. O programa integra uma mostra económica e empresarial, espaços gastronómicos, almoço de vidigueirenses, experiências vínicas, programação cultural, artesanato, corridas de touros, feira de levante e divertimentos. Conhecida por gerações como a Feira dos Queijinhos, a feira renasce como uma plataforma de afirmação económica, cultural e turística do concelho, valorizando aquilo que o território produz e representa também e ambiciona ser.
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8: Olá, o calor aperta, a carteira encolhe e o português continua firme. Sua resmunga. Paga, mas ainda diz, podia ser pior.
9: Ai, Rica, durante o Portugal-Espanha o meu marido ficou tão nervoso que se pôs a falar com a televisão.
10: Ah, e a televisão respondeu?
9: Respondeu, disse, tenha calma que eu também estou a trabalhar sob pressão.
11: Está tanto calor que ontem fui abrir o frigorífico só para conversar.
8: Conversar com o frigorífico?
11: Sim, sim, é a única em casa que ainda me responde com frieza.
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20: O episódio que se segue é dedicado àqueles noivos que, por não gostarem de pipis, preferem comer miúdos. Embora alguns gostem mesmo é de moê-las. Estou tão engraçadinho hoje.

0: Será? Será o nosso Zezinho?
1: Calma-te, mulher, calma-te. O nosso Zezinho partiu ontem para a sua lua de mel e não vinha já tocar à campainha, até porque ele tem chave e tudo, não é?
0: Querias que eu o deixasse ir para a lua de mel sem levar a nossa chave? Ah, então e se o Zezinho tivesse um problema qualquer e precisasse de asilo, hein? Ora, ele levou a chave cá de casa para eu ficar sossegada. Porque hoje em dia há para aí raparigas que são capazes de tudo e ninguém me garante que aquela com quem ele se casou não seria capaz de abusar dele. Oh, sabe-se lá.
1: Pronto, pronto. Agora que já deste o teu show de mãe galinha, vai lá abrir a porta para sabermos quem é, vai.
0: Ai, pronto, lá vou eu.
1: Espero que não seja mais nenhuma conta. Juro que já paguei tudo e não foi pouco. Nunca pensei que casar um filho custasse tanto dinheiro. Ainda bem que o Zezinho é filho único e eu não tenho mais nenhum para casar.
0: Olha, Xavier, é a mulher do nosso filho e o pai dela.
1: O quê? Já? Mas ainda ontem casaram e ela já está de volta.
2: O senhor nem imagina o que o seu filho me fez.
3: Ah, pois! O vosso Zezinho fez a maior das considerações à quininha. Ah, mas isto não fica assim.
1: O quê? Ele fez-lhe isso? Ah, ganda Zezinho. Sai ao pai, não há dúvida.
2: Mas o que ele fez foi não me fazer nada.
1: O quê? Não posso crer.
4: Olá, papá. Olá, mamã. Ah, o quê? A quininha já cá está.
1: Zezinho, a tua mulher e o teu sogro estão aqui a queixar-se por tu não teres feito nada. Ah, não me digas que é verdade, porque seria uma vergonha para toda a família. Eu até te aluguei um quarto sexy erótico num motel para não te faltar nada e tu não cumpriste. Olha que o quarto até tinha uma cama de água, Zezinho. Ah,
4: pois tinha, pai. Mas aí é que está o problema.
1: O problema? Mas qual o problema?
4: O pai esqueceu-se de que eu não sei nadar. Eu não sei nadar, papá.
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15: Obrigado, Isabel.
13: Uma edição saída de emergência. Há quem ache que a cabeça é uma bola e daí falar-se em doentes da bola. Por outro lado, por haver bola, há quem por causa da bola passe o tempo a dizer... Ora bolas! E fico doente de cabeça! Para debater este problema, três ilustres psiquiatras reuniram-se em Lisboa.
16: Caras
14: colegas, esta sessão do nosso Congresso de Psiquiatria vai ser dedicada ao estudo de dois doentes que têm a mesma mania e obsessão.
16: E qual é a mania deles, doutora? Diz a parafusada.
14: Ambos têm a mania que são o primeiro-ministro José Sócrates.
17: Se me permitem a opinião, acho que são doentes muito filosóficos. De certeza que leram Sócrates.
14: Ah, mas estes doentes são absolutamente pacíficos, caro colega. Uhum. E não fazem mal a ninguém, doutora Pancadinha.
17: Será melhor examiná-los, não acha, doutora Desaparafusada?
14: Absolutamente, doutora Rusca Porca. De entrada aos nossos pacientes.
16: Oh, aqui estão eles, doutora Desaparafusada.
14: Ora, muito bem, muito bem. Vamos lá então saber, tu quem és?
18: Sou o primeiro-ministro José Sócrates.
19: Não, o José Sócrates sou eu.
18: Mentira, eu sou o primeiro-ministro.
19: É impossível, deve ser o segundo, porque o primeiro sou eu.
18: O José Sócrates sou eu.
19: Não, eu é que sou o José Sócrates.
17: Interessante, very interesting. Embora este método de tratamento já seja muito antigo e conhecido, sugiro que eles passem a estar juntos no mesmo quarto.
14: Ah, por mim aprovo, doutora Pancadinha. Já veram ela.
16: Eu também, doutora. Eu também aprovo.
17: Já passou um mês desde que os nossos dois primeiros ministros passaram a repartir o mesmo quarto. Será interessante verificar se houve alguma alteração.
14: Doutora Rusca Porca, de entrada aos nossos primeiros ministros, please.
16: Aqui estão eles, doutora Desaparafusada.
14: Muito bem, farewell. Diz-me lá, quem és tu?
20: Eu sou o Cavaco Silva.
19: Eu é que sou o Cavaco Silva, um novo presidente.
14: Mal, olha lá, tu és presidente de quê, afinal?
20: Sou o novo presidente da República.
14: Então, também és presidente?
19: Sou o novo presidente da República.
14: Well, não haja dúvida. A política portuguesa está mesmo a dar cabo da cabeça às pessoas. Eu proponho como passo seguinte do tratamento que sejam postos ambos na presidência da República.
17: Yes, concordo plenamente. Vou já telefonar para o Palácio de Belém para reservar os rooms, os quartos.
16: Eu também concordo.
19: Eu sou o presidente da República.
20: Desculpe, eu é que sou o presidente da República.
21: O quê? Estás outra vez com dor de cabeça?
17: Nem quero saber. Estou cá com uma enxaqueca que não vejo nada.
21: Ah, entendido. Quem fica sem ver nada sou eu. Outra negra, hein? Contigo é que o governo farta-se de ganhar dinheiro no abono de família.
16: Compadre, aquele espantalho que o compadre pôs ali no meio da sua sementeira com a cara do ministro das Finanças tem dado resultado.
22: Oh, com resultadão, comadre. Desde que eu pus ali aquele espantalho com a cara do ministro das Finanças, os passas apanharam tamanho susto que até já vieram devolver as sementes que tinham roubado na semana passada.
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16: E no próximo dia 18 de julho acontece o primeiro passeio de motorizadas e motas em Falcoeiras. É a partir das 8h30 da manhã. Para se inscrever, atenção que condutor, 25 euros, acompanhante, 20 euros. Os contactos para se inscrever são os seguintes: o 964-431-221, 961-549-006, 967-910-102 ou ainda o 964-376-761. Inclui t-shirt, reforço da manhã e almoço. É, portanto, o primeiro passeio de motorizadas e motas em Falcoeiras, que vai acontecer no próximo dia 18 de julho, a partir das 8 horas e 30 minutos.
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16: E das duas já passam 8 minutos, uma vez mais, boa tarde. Bem-vindos à edição da tarde dos Discos Pedidos.
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16: Cá estou para fazer companhia ao longo das próximas 2 horas de emissão, para já numa hora dedicada às preferências musicais dos nossos ouvintes. Até perto das 3, aguardamos a sua chamada pelo 266-502-766. 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
16: Ora bem, já sabem então que para participar deverá dizer a frase habitual: se a HR Motors é confiança garantida. Para pedir a sua música, 266-502-766, este é o número a ligar. Do outro lado da linha já temos a primeira participação, que é do nosso ouvinte Feliciano. Muito boa tarde. Olá, Feliciano, muito boa tarde.
1: Bom, tínhamos aqui o nosso ouvinte Feliciano para participar, mas penso que não me estará a ouvir. Provavelmente aqui um problema com a rede está a impedir-nos de escutar este nosso ouvinte que está aqui do outro lado da linha para participar e para pedir, obviamente, a sua música e também fazer a sua dedicatória. Feliciano, boa tarde. Não, não é mesmo possível, portanto vamos passar esse tema que o nosso ouvinte Feliciano pediu para ouvir neste arranque de hora. Tinha escolhido os Bandalusa com o tema Deus Solidão e é a canção que abre assim a edição da tarde dos Discos Pedidos. Quero lembrar também que depois das 15 horas, na hora dedicada aos nossos artistas, temos hoje um trio do nosso Alentejo, já o disse também hoje ao longo do dia, são nossos convidados, o trio Alvoroço, numa conversa a não perder.

0: A versão dos Bandalusa num clássico bem nacional, este Deus Solidão. Vou passando 14 minutos às duas, edição da tarde dos discos vindos em 99 FM. Uma boa tarde para quem nos escuta a trabalhar, a descansar de férias, porque não, até mesmo em viagem nas estradas do nosso Alentejo. Agradecemos também a preferência. E seguimos agora até Montedrigo, é de lá que vem a próxima chamada. Maria Custódia, muito boa tarde.
1: Boa tarde, João.
0: Tudo bem consigo?
1: Tudo bem, muito calor.
0: Muito calor, não é? É verdade.
1: Muitos parabéns ao seu menino.
0: Diga.
1: Muitos parabéns ao seu filho.
0: Ah, muito obrigado, não estava a perceber. Muito obrigado, agradeço. Ei. Sim, senhora.
1: Quem já fez quantos?
0: Seis.
1: Sim, é uma falta.
0: 11.
1: Ah, está entendinhos.
0: Sabe que eu tenho que começar a fazer contas de cabeça, não é? Porque isto às vezes já começa a bloquear.
1: Oi.
0: Pois é. Ora bem, então vamos lá saber qual é a frase.
1: Sim, é a moto é conversa garantida.
0: Muito bem, quem vamos ouvir?
1: Dizias uma Fátima na Neve, o teu amor.
0: Exato, vamos dedicar, portanto, esse tema, não é?
1: É dedicar à minha irmã Beto e ao meu cunhado Manelli, à minha irmã Delinda, aos três Montrigo, à Conceição Alice, à Maria Godinha, à Nikita, e à Dona Lídia de Montrigo e marido, e à Mama Margarida de Montrigo e marido. E já está tudo.
0: Muito bem, está então dedicado.
1: E a Potói. Assim.
0: Sim. E está tudo, não é?
1: Está tudo.
0: Pronto. Então fica dedicado, Maria Custódia.
1: Uma boa tarde.
0: Muito obrigado para si também. Uma ótima tarde. E até amanhã.
1: Até amanhã, sou capaz.
0: Cá ficaremos à sua espera, está bem?
1: Até amanhã.
0: Até amanhã. Nosso ouvinte Maria Custódia, ligar de Montedrigo e a pedir então DJ Rumo a Fátima numa canção que, já sabe, muito toca por cá. Não me negas o teu amor.

0: E depois de ouvirmos aqui a música trazida pelo DJ rumo a Fátima, vamos prosseguir com mais uma participação. Ficamos em reguengos com a Marília. Muito boa tarde.
1: Boa tarde, João Ferreira, e boa tarde a todos os ouvintes.
0: Como é que está hoje? Tudo bem?
1: Sim, João, vamos indo. Sim,
0: vamos indo.
1: Já um bocadinho melhorzinha. Já tenho vontade de sorrir.
0: Pronto, isso já é bom.
1: É muito.
0: Isso já é bom, já é bom.
1: Já é muito bom.
0: Muito bem, vamos à frase, então.
1: Até essa tem que ser para uma ajudinha, João.
0: Se é HR Motors...
1: Se é HR Motors...
0: É confiança garantida.
1: É confiança garantida. Na cidade de Arguentes do Manzanares, não é?
0: Exatamente. E, portanto, hoje vamos ouvir Ana Castela.
1: Sim, sim.
0: Olha Onde Eu Estou.
1: Ai, que bonita essa música.
0: É o nome da música.
1: É bonita.
0: Vamos dedicar, Marília.
1: Em primeiro lugar, ao seu menino, ao Diniz, completa o seu aniversário.
0: Que seja,
1: que seja um menino feliz, e a sua menina também, os dois, na companhia dos pais, de quem mais desejarem. Um grande beijinho para ele, porque eu gosto muito de ouvir na publicidade. E ela também, claro.
0: Muito bem.
1: E para os pais também, um grande beijinho, e que sejam felizes. E depois vai ser para, olha, já para a Maria Custódia, que eu ouvi agora, à nossa Maria da Conceição e à irmã, que nós tenho ouvido agora também. E, ai, João, eu estou naquela. A Nevita.
0: Sim.
1: Um grande beijinho. Se ela estiver na escuta, beijinhos, que ela gosta muito. Ao filho, ao Francisco. Ai, Francisqueiro. Ao João Cosmo, que ouvi de manhã. A todos, pronto, a todo o pessoal, mas hoje mais para ser Diniz.
0: Sim, senhora, muito bem, eu agradeço a sua dedicatória.
1: Um beijinho.
0: Muito obrigado, para si também, Marília.
1: E até amanhã, se Deus quiser, e seja feliz e faça alguém feliz.
0: Ah, onde é que eu já ouvi isso, não é? Onde é que eu já ouvi isso?
1: Só o João Cosme.
0: Pois, exatamente. Um beijinho, Marília, e continuação
1: de
0: melhoras.
1: Obrigada, beijinho.
0: Obrigado, boa tarde. Vamos então ouvir a Ana Castela, mas só depois de recordarmos que a hora é patrocinada pela HR Motors.
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0: É um dos grandes êxitos da carreira de Ana Castela. Olha onde eu estou. Vamos em frente nesta emissão da tarde dos pedidos musicais do nosso auditório. Atenção para isso agora, para conversarmos com o Becas. Muito boa tarde.
1: Olá, Sr. Ferreira, boa tarde e todos os ouvintes, boa tarde.
0: Tudo bem com o Becas?
1: Está tudo bem, Sr. Ferreira, graças a Deus.
0: A preparar para almoçar, não é?
1: Pois, se calhar tem que ser daqui um bocadinho.
0: Pois, tem que ser, sim, senhor.
1: Pois, se calhar, então, isto é... O vício é como é que é o vício, não é, gajo?
0: Pois.
1: Ontem tive tanto descansadinho da minha cabeça.
0: Pois, há dias assim, não é? Bem calminhos.
1: Mas foi por uma boa causa.
0: É verdade, é verdade.
1: Pois.
0: Mas pronto, nem todos os dias são iguais, não é?
1: Pois não, já viste... Fosse dia de anos todos os dias, não aparecia.
0: Não poderia ser também.
1: Pronto, olha. Parabéns para o Diniz e tudo a correr bem.
0: Sim, senhor, muito obrigado.
1: Exatamente. Bolo não temos, mas também, olha. Tanto pois, doce, tanta coisa.
0: Mas
1: uma
0: ouve.
1: Semana bolo, outra semana bolo, é muito bolo.
0: É muito bolo, não pode ser.
1: Exatamente.
0: Bom.
1: E ora bem, e se é agarra montas a confiança é garantida, é isso?
0: É, sim, senhor. E portanto vamos aqui ouvir um grande senhor da música, não é?
1: O Cid e com as favas com chouriço.
0: É verdade. Vamos ouvir aqui esta canção, Favas com Chouriço, José Cid.
1: Uhum. Porque eu essa, quando lá cheguei, eu já tinha tocado ou não tocou, não sei, porque ele foi um espetáculo. 2 horas e tal a bater ali, tumbas astra, espetáculo.
0: Apesar da idade, está ainda com grande energia.
1: E é um espetáculo.
0: É mesmo um espetáculo.
1: Há muitos que podem não gostar, mas havia lá muita gente, malta nova e menos nova, estava lá muita, muita gente.
0: Eu acho que é um artista transversal todas as idades, porque não há quem não goste dele. Penso eu, não é? Penso eu.
1: Mas não, é mesmo, é um espetáculo. O gajo ali a apresentar o da Bonda,
0: sim.
1: O outro era daqui, o outro era de além, o outro era não sei quanto, o outro veio para aqui, o outro cantou nos Globos de Ouro, o outro não sei quem. Os outros não, é o Chico, é o Manelo, o António, está feito. Mas também precisa saber da vida deles, né?
0: Pois claro, exatamente.
1: Mas pronto, mas foi diferente, estás a ver?
0: Exatamente.
1: Foi diferente, foi.
0: Pronto.
1: Tu cantas, só te apresentas a ti e pronto, e chega.
0: E chega, exatamente. Pronto, então vamos dedicar a música, Becas.
1: Então a música vai para toda a gente, não esqueçamos dos nossos imigrantes. E pronto, Sr. Ferreira, as melhoras também para a Marília. E parabéns para quem fez anos ontem e hoje há de fazer. E pronto, olha, não vou comer favas com chouriço, mas também não sei o que é hoje. Hoje não sei o que é.
0: Mas poderia ser, não é? Mas poderia ser.
1: Mas agora as favas estão muito... Pois aquilo é muito quente. Há comidas quentes, não.
0: Pois,
1: não,
0: não, exatamente. Não. Sim, senhor.
1: Tem um bocadinho agora mais fresquinhos, umas russas e umas russas assim. E pronto.
0: Muito bem.
1: Bom, adeus e obrigado e tudo a correr bem. Até amanhã.
0: Obrigado, Becas. Um abraço. Até amanhã. Vamos então ouvir o José Cid e recordamos este clássico, Favas com...

Eu tive o privilégio enorme de conhecer um grande industrial. Ele tinha exatamente, era um grande industrial de uma cintura industrial de uma cidade, já não me lembro sequer, mas era muito meu amigo. Que cidade é que era? Ele tinha 65 anos, era da minha idade, e tinha uma namorada de 24 anos, brasileira. Ela andava com ele por amor, não era por dinheiro. Não, era só por amor. E ele lá estava, na sua empresa, e ligava-lhe, eu acho até que ele era do norte, e dizia-lhe assim: vá lá, são 7:30, amor, e tens que trabalhar. Acordas-me que um beijo e um sorriso no olhar, e levantas-me da cama, depois tiras-me o pijama. Está quieta. Faço a barba e dá na rádio o Zé Cid.

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são as ritundas, são aquelas coisas que aparecem no cotidiano das pessoas, não é verdade? E então o que é que a moça brasileira, que o amava imenso, não era pelo dinheiro que ela andava com o homem de 65 anos, não, era por amor. E então ela disse assim: querido, eu tenho um amigo meu, tem 1,85m e ele faz halterofilismo num ginásio, é chofer profissional, e enquanto você trabalha na fábrica, eu podia perfeitamente ir a Madrid, sei lá, a Vigo, comprar coisitas. Eu ia com ele, estávamos lá 2 ou 3 dias, voltávamos, não havia problema nenhum. Ele disse: tudo bem, amor, pode ser, por amor faz-se tudo. E assim foi. Mas sempre que ele voltava ao trabalho, ele dizia-lhe assim: e às 5:30 em ponto, telefono-te a dizer: não sei viver sem ti, amor, não sei o que fazer. O que é que ele respondia? Faz-me falas com sorriso, o meu prato favorito. Quando chego para jantar, estás a coçar.

0: Exatamente, adoro-se.
1: Um clássico de José Cid, aqui numa versão ao vivo, Favas com Chouriço. Vamos avançando na emissão da tarde dos pedidos musicais dos nossos ouvintes. Ficamos erguemos agora para conversarmos com o nosso ouvinte, Fátima Henriques. Muito boa tarde.
2: Boa tarde, João.
1: Então, Fátima, como é que está?
2: Ora, cá estou, com muito calor.
1: Muito calor, não é?
2: Tu te esqueces, não é?
1: Toda a gente fala do calor.
2: Toda a gente, é verdade.
1: Pois é.
2: Está muito calor.
1: Ora bem, Fátima, então vamos lá saber qual é a frase.
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1: Ora bem, hoje um artista que vamos ouvir, é um dos seus artistas de eleição, não é?
2: É o
1: Zé Amaro.
2: É o Zé Amaro.
1: Exatamente. A Lua, Tu e Eu, não é?
2: É essa mesmo, sim, senhora.
1: Muito bem. Vamos então dedicar.
2: Vai lá para as minhas filhas, com um gambizinho para elas às 5. Ou depois vai para os meus netos, para as minhas netas, para as bisnetas, para o marido, para os genros. Pois é, sua família.
1: Muito obrigado.
2: Vou dedicar para o senhor Zé da Horta, com a continuação de senhora. E para o meu neto Tiago também, com a continuação de senhora. E para a dona Rosarim também. E para todo o nosso participante e ouvinte. Toda a gente, uma boa terça-feira para todos. E está tudo só.
1: E está tudo, sim senhora. Pronto, então vamos desejar à Fátima a continuação de uma boa terça-feira, melhoras para si e até amanhã.
2: Até amanhã, João, obrigado.
1: Obrigado eu pela participação. Boa tarde. 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

0: E depois deste tema do Zé Mauro, partimos para mais uma chamada. Na nossa linha telefónica, conversamos com mais um ouvinte. Muito boa tarde.
1: Boa tarde, João.
0: Gonçalo Louro, certo?
1: Certo.
0: Como é que está o Gonçalo? Bem disposto?
1: Sempre. E o João, como é que está?
0: Por aqui está tudo bem, infelizmente. Por aí é uma tarde de trabalho, já sei, não é?
1: Pois, e trabalha-se.
0: Exatamente, sim senhor. Então, vamos à nossa habitual frase.
1: A ganha remota, sua confiança é a nossa prioridade. É a nossa confiança. Já me enganei.
0: Não é bem assim. Se é HR Motors, é confiança garantida.
1: Ah.
0: Pronto, é um bocadinho diferente. É um bocadinho diferente.
1: É igual.
0: Bom, então quem vamos ouvir? Diga-me lá.
1: Vamos ouvir os seus itons.
0: E vamos ouvir aqui o Amor de Lua, não é?
1: É isso mesmo.
0: Muito bem, vamos dedicar o tema?
1: Vamos dedicar para a equipa da Móvil Flor de Évora.
0: Sim.
1: Uma grande equipa.
0: Pronto, muito bem. Só para eles?
1: É só para eles hoje.
0: E eles estão a ouvir?
1: Estão.
0: Pronto, então não se esqueçam de nós também, enquanto publicidade. Foi. Está bem?
1: Está bem.
0: Bom trabalho então para todos. Um abraço, Gonçalo.
1: Ah, obrigado, João.
0: Até amanhã. Obrigado. Vamos então ouvir esse tema que é trazido então pelos Sons e Tons. Vamos escutar então essa canção que se chama Amor de Lua. Lembramos que ainda pode escutar a sua música favorita passar por cá nesta tarde de terça-feira. Os Sons e Tons vão tocar já a seguir. Voz de Guingos.

0: E depois de ouvirmos os Sons e Tons, vamos para aquela que é a última participação desta tarde de pedidos musicais. Vamos ao encontro da Célia. Muito boa tarde, Célia.
1: Olá, João, boa tarde.
0: Como é que está? Tudo bem?
1: Sim, graças a Deus, tirando este calor, não é?
0: Mais alguém a falar no calor, não é?
1: É verdade, é muito calor mesmo, João, mas pronto, faz parte, não é?
0: Depois...
1: Não posso fazer nada. Não devia haver tantos fogos, mas pronto.
0: Pois, infelizmente, esse é o problema que todos os anos...
1: É.
0: Enfim, assola o nosso país.
1: Não se pode fazer, não é, já é até em França.
0: Sim, é transversal um pouco a toda a Europa, não é?
1: Sim, infelizmente.
0: Infelizmente.
1: Mas pronto, olha, é assim, João, não vamos falar em tristezas, que isto é todos os anos o mesmo.
0: Exatamente, não vale a pena.
1: Vamos ouvir uma música do Beca deixa-me rir, não é?
0: Sim, já percebi que sim, e por isso quero aqui também animar um bocadinho o pessoal.
1: Eu que sou assim mesmo, qualquer coisa me faz rir e pronto.
0: Muito
1: e
0: bem.
1: E então vamos pedir uma música que acho que o Becas também pedia muita vez, aqui há um tempinho, e que agora não tenho ouvido, que é o Sousa no Alentejo.
0: O Sousa no Alentejo.
1: Eu acho que a Marília também gosta desta música.
0: Talvez.
1: E se ela estiver a ouvir, um beijinho e as melhores para ela, e pronto, para todos os ouvintes que estiverem por aí na escuta. E agora, se é HR Motors, é confiança garantida, é isso?
0: Ora, aí está. É precisamente isso, Célia. Está tudo dito praticamente.
1: Sim.
0: Então vamos lá. Vamos lá recordar este tema aqui do Quinzinho de Portugal.
1: Vamos lá ouvir o senhor, então, Sousa.
0: Vamos, com toda a certeza. Célia, então, muito obrigado.
1: Eu também vou dedicar ao João também, e aos colegas e a todos vocês. E quem estiver por aí na escuta, eu não vou nomear nomes, senão não saímos daqui.
0: Pois. Ok, nós agradecemos aqui, como sempre.
1: Pronto.
0: Obrigado, então. E até amanhã.
1: Sim, João. Bom trabalho, então, e até amanhã, sim. Se for possível, não é?
0: Exatamente, cá esperamos.
1: Ok, obrigada.
0: Obrigado, Célia.
1: Será a última, mas pronto, olha, o que interessa é participar.
0: É, isso não interessa ser a primeira ou a última, o que interessa mesmo é participar.
1: Exatamente. É isso mesmo.
0: Cá esperamos, então. Muito obrigado, uma boa tarde.
1: Vamos embora.
0: Vamos lá, então. A Célia a pedir, então, o Quinzinho de Portugal e aqui o Sousa no Alentejo. Antes de o ouvirmos, relembramos uma vez mais o apoio que tivemos esta hora. 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
0: Ora, pois bem, relembro que depois da informação e depois também das ocorrências registadas nas últimas 24 horas pela Guarda Nacional Republicana, temos a Hora do Artista e hoje recebemos um projeto bem alentejano. O trio Alvoroço vai estar à conversa comigo depois das 15 horas. Fique para ouvir.

0: amigo, conhecido, desconhecido e outros. Como prometido é de vidro, cá está de novo o vosso Sousita para vos relatar mais uma das suas mirabolantes aventuras. Ora, depois de vários sucessos na natação à vela, ou seja, com um lencinho amarrado à âncora, o vosso Sousa abandonou o desporto líquido e dedicou-se à cinegética, ou seja, à perseguição e abate de bicheza em vias de mastigação, o que quer dizer caça. Ora, onde é que tradicionalmente se caça mais? Pois no Alentejo, canudo. E porquê? Porque naquela região até os bichinhos são mais lentos e estão mesmo à mão de fuzilar. Por falar em fuzilar, de fuzis, percebia o meu vizinho, que por acaso é da Beira Alta. Ó vizinho, digo-lhe eu.
1: Diga, vizinho!
0: Ó vizinho, por acaso você não terá para aí um fuzil que me empreste para a caça no Alentejo?
1: Ó vizinho! Por acaso tenho aqui uma coisa que é mesmo própria para esse efeito, que é um fuzil de boca de sino.
0: De boca de sino? Mas que rei de artefacto é esse, canudo?
1: Ouzinho, isto é um fuzil, assim a motos que de boca aberta, que quando dispara sempre acerta. É assim, bota-se-lhe pela boca abaixo pólvora, pedras, parafusos e porcas, e aos depois, olha, cada tiro é carne para a panela. Olha, está a ver aquele bando de pardais? Vou atirar-lhes e o vizinho vai ver quantos caem. Ora, acabei disto. Ei, canudo vizinho, que você até deu dois mortais à retaguarda. E então, olha lá, e caíram muitos. Ai, vizinho, em cima caíram os dentes todos. Em baixo ainda tenho dois.
0: É claro que perante este desastre odontológico decidi fazer agulha e rumar a Coimbra. Montei-me no meu Chiante, que já não é o saudoso Mega BGT, mas sim um luxuoso Volkswagen 1900 Tendeir, com direção eletrónica, direção insistida, brakes com ABS, chino recolhível, duplo sutiã para as trombas, aparelhais com rede AC e leitor de redondinhos e uns saquinhos de plástico para os gómitos. Ora bem, passei a portais, que é uma coisa que nós aí exportamos cá do Porto, que não queremos cá disso, e num tirinho estava em Coimbra. E porquê Coimbra? Perguntarão muito bem vossas insonolências. Porque em Coimbra havia, e há, penso eu de que, um barbeiro que é excepcional no carregamento de cartuchos para a cinegética, aliás, recomendado pelo meu amigo Dr. Aníbal de Setúbal. Boa tarde, digo-lhe eu.
1: Boa tarde. Barba ou cabelo?
0: Não é nada disso, meu amigo. Eu venho por causa de uns cartuchos que o senhor enche muito bem.
1: Pois, mas olhe que isso não é para qualquer pessoa.
0: Ah, pois, mas eu esqueci-me de lhe dizer que venho da parte do Dr. Aníbal, de Setúbal.
1: O Dr. Aníbal, de Setúbal. Oh, meu amigo, olha, é fácil. A pólvora é ao mimoso, se não reventa. A bucha ao conveniente, nem mais nem menos. O chumbo ao envestecido, até esverdar. Faz-lhe um tiro miserável.
0: Ai, Jesus, que este trengo deve ter dado com a moleirinha na ponta de Santa Clara, canudo. Ora bem, fiz-me de novo a autorrute. Atravessei Lisboa depressinha para não me contaminar. E em mais um tirinho estava no Alentejo. Estacionei junto a uma área de serviço rural, ou seja, uma bela tasquinha, onde se encontrava um cidadão, por acaso alentejano, na sua atividade normal, ou seja, ressonando. Boa tarde, compadre.
2: Boa tarde.
0: Então, como é que o senhor se chama?
1: Zei.
0: Zei. Estranho nome, canudo. Oh, compadre, você já reparou numa coisa? Você tem as botas trocadas.
1: Olha, pois tenho. E nem é que são logo as duas.
0: Ai, que tremendo. Oh, compadre, então e você traz uma meia preta e uma meia amarela?
1: Olha, pois trago. E nem é que tem lá em casa um par igualzinho.
0: Ai, que tringuice. Oh, compadre, eu estou com uma certa fomeita e comia qualquer coisa. O que é que o compadre acha que é melhor para comer aqui no Alentejo?
1: É, sei lá. Talvez umas migas, não?
0: Umas migas? É capaz de ser. Mas olha, eu acho que há uma coisa melhor que as migas. Sabe o que é?
1: Não, senhor. Diga lá.
0: É amalga. Se o senhor não tiver amalga, não pode comer as migas. Já reparou?
1: É capaz de ser.
0: E sabe o que é uma coisa melhor que a amalga ainda?
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9: Mais vez, muito boa tarde. A Ministra do Ambiente e Energia, Maria da Graça Carvalho, presidiu esta manhã a assinatura do protocolo entre a Agência para o Clima e a Câmara Municipal de Évora para financiamento de um projeto de abrigo climático no âmbito do Programa de Restauro dos Ecossistemas Urbanos. O projeto prevê a recuperação do Recio de São Brás, a instalação de espaços verdes e o reforço da arborização. A Ministra do Ambiente e Energia presidiu depois a inauguração da ETAR de Cuba e a assinatura do protocolo entre a Agência para o Clima e a Câmara Municipal de Beja para financiamento de uma rede de abrigos climáticos no âmbito do Programa de Restauro dos Ecossistemas Urbanos. O Ministro da Administração Interna esteve também no Alentejo, acompanhado pelo Secretário de Estado da Administração Interna, Telmo Correia, deslocando-se ao Distrito de Beja. Luís Neves cumpre um conjunto de iniciativas nos Conselhos de Vidigueira e de Castro Verde, centradas na segurança e na cooperação institucional com as autarquias. Em Vidigueira, a visita teve início com a recepção oficial pelo Presidente da Câmara Municipal, Ricardo Bonito, no Salão Nobre dos Espaços do Conselho. Durante o encontro foi apresentado ao Ministro o panorama da segurança no Conselho, sendo igualmente analisadas as principais necessidades e prioridades de investimento na área da segurança local, nomeadamente ao nível dos meios, instalações e efetivos da GNR. O programa inclui ainda uma deslocação a Castro Verde, onde o governante reúne com a Câmara Municipal e visita o posto territorial da GNR. A visita assinala o arranque de uma nova fase para esta infraestrutura, que é alvo de uma profunda intervenção de reabilitação ao abrigo da Portaria número 254/2026/2, de 20 de maio, num investimento de 1.186.836 euros, mais 17 cêntimos, financiado através de um contrato de cooperação administrativa. A Vila de Monsaraz volta a ser palco de uma das mais emblemáticas celebrações da cultura regional, com a Gala do Canto 26, nas terras do Grande Lago, que está marcada para o dia 19 de julho, às 22 horas, no Largo Dom Nuno Álvares Pereira. O evento integra a programação cultural do município e destaca o valor patrimonial do canto alentejano, reconhecido como Património Cultural e Material da Humanidade. A edição deste ano reúne um conjunto de intérpretes e grupos que representam diferentes expressões e sensibilidades do cante. Entre os participantes encontram-se Inês Gonçalves, o grupo coral etnográfico Amigos do Alentejo do Feijó, Manuel Sérgio e José Farinha, artistas que têm contribuído para a preservação e a renovação desta tradição. A gala conta com a presença do grupo coral da Freguesia de Monsaraz, cuja atuação reforça a ligação profunda entre a comunidade local e o cante. Com o cenário único de Monsaraz como pano de fundo, o evento promete uma noite dedicada à memória, à identidade e à partilha, reunindo visitantes, comunidades e amantes da cultura alentejana. A iniciativa é promovida pelo município de Reguengos através dos seus serviços culturais e do programa Monsaraz Museu Aberto, reforçando assim o compromisso de valorização das tradições que definem o território. O Ministério Público acusou um homem de 55 anos da autoria de 10 crimes de furto, 9 deles qualificados, dano, introdução em lugar vedado e detenção de arma proibida praticados em Évora. Num comunicado publicado no site da Procuradoria-Geral Regional de Évora, o Ministério Público indica que os factos ocorreram entre maio de 2025 e fevereiro deste ano e tiveram como alvos automóveis, residências e estabelecimentos comerciais da cidade. O arguido, que se encontra em prisão preventiva desde que foi detido em fevereiro deste ano, fazia daquelas práticas o seu modo de vida, uma vez que não tinha emprego nem quaisquer outros meios de subsistência. No âmbito deste inquérito, segundo o Ministério Público, foi também acusado de crime de tentativa de furto, em coautoria com o arguido, uma mulher de 27 anos, atualmente sujeita a termo de identidade e residência. O Ministério Público revelou ainda ter promovido a declaração de perda a favor do Estado das vantagens patrimoniais ilicitamente adquiridas, calculadas em mais de 5 mil euros. Agora decorre esse prazo para a eventual abertura de instrução, que, a não ser requerida, irá determinar a remessa do processo para julgamento. A investigação foi liderada pela primeira secção do Departamento de Investigação e Ação Penal de Évora, com a adjuvação da PSP. E no passado dia 3 de julho, iniciou o primeiro grupo de jovens que integra o programa de ocupação de tempos livres jovem em Mourão. Trata-se de um projeto composto por jovens munícipes que lhes permite o contacto experimental com a vida profissional dentro da autarquia. O grupo é composto por 10 jovens que desempenham funções nas áreas de educação, ação e inclusão social, ambiente e proteção civil, património e cultura, biblioteca municipal e manutenção de equipamentos, recebendo uma bolsa mensal de 400 euros. A Fundação Inatel inaugura no próximo dia 20 de julho, na Delegação Inatel em Évora, no Palácio do Barrocal, a exposição 90 anos de lazer e humanismo em Portugal, que assinala 9 décadas de intervenção social, cultural e comunitária ao serviço dos trabalhadores, famílias e comunidades portuguesas. A mostra propõe uma viagem pela memória coletiva do país, através da história da Fundação Inatel, reunindo fotografias, documentos, objetos históricos, figurinos e experiências sensoriais que acompanham a evolução da instituição, então designada FNAT, desde 1935 até à atualidade. Organizada em núcleos temáticos, a exposição revisita iniciativas marcantes como o turismo social, os serões para trabalhadores e o cinema ambulante, bem como projetos atuais de envelhecimento ativo, voluntariado e inclusão social. O encontro entre as instituições parceiras do Laboratório Conjunto China-Portugal para as Ciências e Conservação do Património Cultural vai decorrer na Sala dos Docentes do Colégio do Espírito Santo a partir das 15 horas. O encontro, denominado Uma Faixa, Uma Rota, pretende afirmar publicamente a importância deste consórcio, apresentando alguns dos trabalhos científicos desenvolvidos desde a sua criação em 2018. E o município de Redondo concluiu com sucesso no passado dia 1 de julho o processo de certificação de todos os equipamentos desportivos do concelho, garantindo condições de máxima segurança para os utilizadores. Esta intervenção abrangeu a totalidade das balizas e tabelas de basquetebol das infraestruturas desportivas municipais. O processo de requalificação envolveu um trabalho profundo por parte das equipas técnicas que realizaram a substituição de redes e apoios, trabalhos de pintura e a fixação rigorosa das estruturas, assegurando o cumprimento das normas vigentes. A ação de manutenção e segurança estendeu-se a diversos pontos do concelho, como, por exemplo, o Complexo Desportivo Escolar de Redondo, também o Pavilhão Ginodesportivo de Redondo, o Polidesportivo Municipal, Minicampo do bairro de António Festas, Polidesportivo da Tapada, Polidesportivo do Parque Ambiental, Pavilhão Desportivo de Montoito, Polidesportivo do Freixo e ainda também Polidesportivo de Santa Susana. O Lago da Gadanha, em Estremoz, será palco de um momento musical especial, já no dia 18 de julho. A Orquestra Ligeira do Exército apresenta-se em concerto, com início marcado para as 21h30, numa iniciativa que promete reunir a comunidade. Este evento cultural insere-se no âmbito do apoio prestado pelo Regimento de Cavalaria número 3 ao Programa Oficial das Comemorações dos 100 anos de elevação de Estremoz à cidade. Mais do que uma atuação musical, o espetáculo reflete o compromisso do Exército em promover momentos de elevada qualidade artística e estreitar os laços de proximidade com a população local. A entrada é livre, sendo o concerto um evento aberto a todos os interessados que desejem assistir a esta celebração cultural. E finalmente, digo-lhe que a Feira de Santiago vai decorrer de 10 a 12 de julho na Praça Vasco da Gama, em Vidigueira, pretende afirmar-se como um espaço de encontro entre tradição e modernidade. O programa integra uma mostra económica e empresarial, espaços gastronómicos, almoço de vidigueirenses, experiências vinícas, programação cultural, artesanato, corridas de touros, feira de levante e divertimentos. Conhecida por gerações como a Feira dos Queijinhos, a feira renasce como uma plataforma de afirmação económica, cultural e turística do concelho, valorizando aquilo que o território produz e representa também e ambiciona ser.
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10: Senhores ouvintes, fala-vos o segundo sargento Rui Beijinho da Sala de Situação do Comando Territorial da Guarda Nacional Republicana Évora para vos informar acerca da atividade operacional desenvolvida no dia 6 de julho de 2026. Na área de responsabilidade deste comando ocorreram 3 acidentes de viação, sendo uma colisão e 2 despistes, do qual resultou um ferido leve. Ocorreu um acidente de trabalho, do qual resultou um ferido leve. Registaram-se 3 incêndios, sendo um urbano e 2 de natureza agrícola, tendo ardido cerca de 4,73 hectares de pasto, tendo resultado danos materiais. No âmbito da criminalidade, foram registradas 7 ocorrências, sendo 1 crime contra as pessoas, 3 crimes contra o património, 3 crimes contra a vida na sociedade. No âmbito do controle nacional, registámos 32 infrações relativas à legislação rodoviária, 1 infração relativa à legislação policial e 1 infração relativa à legislação ambiental. Mantemos as operações direcionadas à prevenção da floresta e ao controle do mato da madeira do pinheiro, no policiamento intensivo rocheiro, sensibilização da problemática dos afogamentos, incidência nos exames escolares, uma operação com incidência na sensibilização para a necessidade de adoção de comportamentos de autoproteção no seio escolar, uma operação com incidência na segurança de residências no período de veraneio, verão seguro e uma fiscalização no âmbito da segurança privada. Por hoje é tudo, a sala de situação do Comando Territorial de Évora, recente e efetivo desta unidade, desejo a todos vós um ótimo dia.
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32: E das 15 já passam 19 minutos. Uma vez mais, boa tarde. 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
32: Os nossos convidados de hoje certamente os conhecerão. Chamam-se Trio Alvoroço, são portanto três elementos, obviamente, e já iremos conversar pelo menos com dois. Para já vamos ouvir dois temas, já vamos ao novo tema que saiu há cerca de um mês, chama-se Quá Quá, Comeu um Corvo. É portanto essa canção que lhe apresentamos dentro de alguns instantes, mas para já vamos ouvir uma outra canção que serve. Para já vamos ouvir dois temas, já vamos ao novo o tema que saiu há cerca de um mês, chama-se Quá Quá, Comeu um Corvo. É portanto essa canção que lhe apresenta.

0: Chama-se Quá Quá, comeu um corvo, o trio Alvoroço, nosso convidado hoje aqui na Antena da Voz de Reguengos. Temos a possibilidade de conversar com os três elementos via telefone, já que estão em direto. Então, muito boa tarde aos três.
1: Boa tarde, boa tarde,
2: boa tarde.
0: Ora então, vamos ver se os conhecemos todos. Ora, temos desse lado o João Realista, não é?
1: Certo.
0: O Jorge Nunes.
1: Exatamente.
0: E só não sei o nome do terceiro elemento.
3: É o João Amante.
0: João Amante, muito bem. Como é que vocês estão? Estão em Viana do Alentejo, correto?
3: Correto.
0: Portanto, são os três oriundos de Viana.
3: Exatamente.
0: Ora bem, então vamos lá aqui regressar atrás um pouco no tempo, porque muitos dos nossos ouvintes vamos ouvindo aqui através da nossa antena, mas provavelmente não sabem um pouco da vossa história. E nós gostaríamos muito de saber como é que nasce este trio.
1: Então o trio nasce com uma vontade de cantar em modas alentejanas e uma amizade entre os três e pronto, e com alguns copos à mistura formou-se o trio Alvoroço. Meio que em tom de brincadeira e agora um pouco mais, pronto, mais com sentido de responsabilidade e compromisso para dar continuidade a este trabalho.
0: Portanto, o trio já existe há quanto tempo?
3: Então, a ideia surgiu no final de 2019.
0: Sim.
3: E a primeira aparição do trio Alvoroço foi no dia 24 de janeiro de 2020, com o vídeo da música do Montinho que está disponível no YouTube, do J. Mendes, que nós gravámos, pronto, fizemos uma nossa versão e gravámos também essa música. Foi a primeira aparição do trio Alvoroço, em
0: exatamente.
3: 2020 de janeiro.
0: Muito bem, portanto, mais ou menos ali pela altura da pandemia, não é?
1: Exatamente. A primeira aparição que tínhamos para fazerem, foi desmarcada devido à pandemia.
0: Logo por azar, não é?
1: Bem,
3: e depois só tocámos para aí um ano e meio depois. Ou seja, a primeira atuação foi logo adiada para aí um ano e meio.
0: Portanto, brincando aqui um bocadinho com a situação, portanto, o trio estava condenado ao fracasso. Mas ainda bem que não, e aliás, eu já tinha conversado com o Jorge, nós encontrámos-nos há dias, como ele pode comprovar, e de facto vocês de vez em quando vão aqui tocando na nossa emissão, e até são pedidos de vez em quando com as vossas canções. Por exemplo, a Moda da Chica, que é uma canção que há pouco eu aqui tocava, é uma canção que de vez em quando toca por aqui, o Montinho, enfim, a Romaria, que ainda hoje também passei, portanto são canções que habitualmente vão por aqui tocando. Agora, vocês surgem com esta canção que aqui ouvimos, que é o Quá Quá Comeu um Corvo, que para além de ser a vossa nova canção, tem aqui, digamos, uma novidade que eu já me apercebi que muitos artistas já aderiram, que é um videoclipe com inteligência artificial.
3: Sim, este vídeo por acaso, pronto, está num contexto diferente dos outros.
0: Sim.
3: Nós os vídeos que temos, quem for à nossa página do YouTube ou do Facebook, consegue ver os nossos vídeos e têm todos um registro mais ou menos gravados ao ar livre, no campo, ou então alguma taberna, algum espaço público, alguma coisa assim, pronto, e somos nós sempre que aparecemos essencialmente nos vídeos. Desta vez resolvemos fazer uma brincadeira e sair aqui um bocado fora da caixa e pronto, decidimos fazer uma novidade e apostar aqui num conceito diferente para esta música.
0: Que de facto é um conceito que está agora a ser utilizado por alguns artistas, ainda na semana passada conversava com alguns que também já aderiram, e estamos a falar de vozes conceituadas a nível nacional, que já estão a aderir, digamos, a esta moda e a esta ajuda da inteligência artificial. Ora bem, então vamos lá saber, vocês quando se preparam para gravar um novo tema, vocês optam por canções que já são conhecidas, vão buscá-las certamente ao cancioneiro, não é? Como costuma dizer.
1: Sim, por vezes, pronto, publicamos músicas e gravamos músicas do cancioneiro, embora também tenhamos algumas originais.
0: Sim. Estamos a falar que originais, para quem não sabe.
1: Temos disponível no CD, no novo álbum, Se Feira Meu Lindo Amor. A música da Romaria, a letra, também é nossa, à exceção do refrão, que já existia no cancioneiro.
3: É uma adaptação.
1: É uma adaptação, pronto. E temos também o Conventual do Alentejo, que fala da confraria dos 12 conventuais do Alentejo.
0: Uhum.
1: Acho que foi fundada, se não estou em erro, há 2 anos, 3 anos no máximo.
3: E eles pediram-nos para nós fazermos o hino para eles e saiu a música do Conventual do Alentejo, que está disponível no nosso CD.
0: Muito bem. Portanto, vocês só têm um CD gravado, é isso?
1: Sim. Embora tenhamos mais originais, singles, com videoclipe na internet.
0: E preparam-se para gravar um segundo ou esse primeiro é para já aquele que está disponível?
1: Acho que vai ser, vamos ficar por aqui. Porque, pronto, os CDs já não é toda a gente utiliza, já toda a gente tem disponível na internet e acaba-se por fazer as coisas de outra maneira. Mas pronto, nós temos ideias de gravar mais músicas e de publicar mais vídeos para toda a gente poder ver e para divulgar o nosso trabalho também.
3: Será é sempre no formato de gravar uma música ou duas de cada vez. Portanto, a ideia é o quê? É gravar uma música com um videoclipe logo associado e promover nas redes sociais. É mais essa a nossa ideia futura.
0: Exato. Portanto, isto quer dizer que associado aqui ao Quá Quá, haverá uma ou outra a ser lançada?
1: Sim. Está uma para lançar em breve.
3: Já está gravada, o áudio, o vídeo, só falta mesmo lançar, mas esta não é de inteligência artificial, esta é mesmo normal.
0: Não, mas atenção, isto tem que ser tudo muito bem explicado. As canções não são inteligência artificial.
3: Não. Tudo o que está gravado, em termos de áudio, fomos nós que gravámos a tocar e a cantar.
0: Exatamente, era isso que eu ia dizer.
3: Só o vídeo é que foi feito com a ajuda de IA, porque, decidimos apostar para fazer uma coisa também diferente do que tinha já sido feito e para vermos como é que resultava e como é que era.
0: Exatamente.
1: Também porque a música fala de um personagem e de vários personagens até, e acaba por ter que ser algo assim desse tipo, ou então teríamos que
3: contratar pessoas para fazer isso.
1: Ou alguém teria que fazer esse papel. Fala do José Joaquim Malaquias, que era um grande comilão, e a história toda ia se desenvolver através desse dito personagem. E depois acabámos por chegar à conclusão e acabámos por concluir o trabalho com o videoclipe com a inteligência artificial. Pronto.
0: Exatamente, mas como eu estava a dizer, apenas para terminar e para explicar melhor ao nosso auditório, porque as pessoas no fundo já sabem que hoje em dia já é possível fazer música através de IA, mas aqui não, vocês, cada um toca o seu instrumento, vocês gravam as vossas vozes, apenas o videoclipe que está disponível na internet é que, enfim, chamemos-lhe as personagens, foram criadas através de IA, não é?
3: Exatamente, é isso mesmo.
0: É preciso explicar, porque às vezes pode haver aqui alguma confusão. Relativamente ainda a este novo tema, trata-se, portanto, de um original vosso, não é?
1: Não.
0: Não é original, o Quá Quá?
1: Não. Não, embora não haja muita... Pelo menos que eu tenha conhecimento disponível nas plataformas digitais, não existe nenhuma outra música do autor e sinceramente nós nem sabemos quem é a autoria.
3: Isso é uma coisa muito antiga que sempre ouvi aqui cantar aqui em Viana do Alentejo, aqui principalmente no grupo que é o Ceará Nova, que é também aqui de Viana. Portanto, estamos a falar se calhar já bem há mais de 20 anos que eu ouço esta música.
0: Portanto, vocês quando pensam em gravar uma canção, ainda que seja do cancioneiro, tentam sempre gravar temas que não sejam muito conhecidos, é isso?
3: Sim, nós temos alguns conhecidos e temos outros também que não são tão conhecidos. Tentamos sempre gravar músicas pelo menos do nosso gosto. Nós os três, quando decidimos gravar, perguntamos uns aos outros o que é que a gente vai gravar. E entretanto, aqui entre os três, decidimos, olha, um sugere uma, outro sugere outra, e depois entretanto escolhemos aquilo que achamos por bem gravar entre os três.
0: E relativamente aos originais que vocês têm, quem é que decide as letras? Quem é que escreve no fundo? A composição certamente serão todos, porque vocês, cada um de vocês toca, julgo eu. Mas a nível de letras, quem é o responsável por escrever?
1: Sou eu, o Jorge Nunes e o João Realista. Normalmente é quem faz as letras.
0: Sim. E, portanto,
1: e fazemos em conjunto.
0: Exato. E, portanto, a partir daí constroem os instrumentais dentro daquilo que é, digamos, a sonoridade do trio, não é?
3: Sim. Aquilo surge sempre de uma ideia. Por exemplo, quando foi do Conventual do Alentejo, eles falaram connosco e disseram-nos, vocês aceitavam fazer aqui um hino para nós, E entretanto nós juntei-me aqui com o Jorge Nunes aqui em cima no escritório dele e entretanto começámos a fazer umas quadras. Depois, entretanto, da parte da letra estar mais ou menos alinhavada, fomos para a parte da música. O que é que soa bem, o que é que não soa? Fazemos desta maneira, fazemos da outra. Ah, e é assim, é um processo de construção. Não é nada que se estale os dedos e que seja de um dia para o outro e logo. Ah, vai-se fazendo, conforme soa bem, às vezes há coisas que não soam tão bem, têm que se alterar, mas pronto, o importante é depois no todo a coisa soar ao nosso agrado.
0: Esta canção, vocês, ela não saiu há muito tempo, estava aqui, foi em maio, estava aqui a verificar a data, portanto final de maio. Qual é o feedback que já estão a ter dela?
3: Está a falar de qual?
0: Do Quaquá.
3: Essa do Quaquá. Pronto, olha, por acaso as pessoas inicialmente reagiram bem à parte do vídeo ser de inteligência artificial. Até dizem, pá, o vídeo está diferente, pá, e tal, está a correr. Vocês, pá, estão animados ali a dançar aos pulos. Por acaso, a malta até achou piada àquilo.
0: Mas, de facto, portanto, as pessoas vão estando atentas, até mesmo através das plataformas, àquilo que vocês vão apresentando, não é? Até porque eu apercebo-me que aqui, através dos videoclipes que já estão na internet, há aqui vídeos com muitas visualizações.
3: Sim. O vídeo que tem mais visualizações, pelo menos no YouTube, é a música do Canto ao Melro.
0: Sim. Por acaso estamos aqui a ouvir em fundo neste momento, sim.
3: Boa. E, portanto, esta música... E não conseguimos perceber porquê, isso é... E pá, isto acontece, acho que isso ninguém consegue prever, e se fosse assim tão óbvio e tão fácil, nós não estávamos a... Nem nós, nem nenhum artista ficava a perder tempo a gravar esta música ou aquela e depois não ia ter sucesso nisso. Só as pessoas é que depois isto podem gostar ou não gostar, não é?
2: Exatamente. O que o Jorge está a querer dizer é, entre aspas, que a música é um bocado... Quando lançamos uma música é uma carta fechada. As pessoas podem reagir bem como podem não gostar. E às vezes aquelas músicas que nós pensamos que vai fazer um grande sucesso podem não fazer e outras que a gente não... Entre aspas, não gosta tanto, se calhar são as que são mais conhecidas e mais faladas. Uhum. E essa música do Canto ao Mel realmente tem mais de 1 milhão de visualizações. No YouTube, pronto, tudo tráfego orgânico. A gente não pagamos promoções, nem nada disso, claro, para termos visualizações. Portanto, é mesmo partilhas das pessoas e comentários e algumas coisas e aquilo vai gerando ali visualizações e pronto, e faz com que as pessoas vão partilhando as músicas e que chegue mais longe. Temos pessoas do Brasil, por exemplo, muita gente a comentar essa música.
0: Aliás, eu ia pegar nisso que vocês estavam a dizer, portanto, vocês são um trio que não tem editora, não há uma agência por trás de vocês, não é?
3: Não. Nós tudo o que temos feito aqui, temos feito por nossa própria conta. Tanto em termos de gravações, por exemplo, a parte dos vídeos e das gravações das músicas dos singles que temos, normalmente gravamos aqui num pequeno estúdio que eu tenho em casa, e a parte dos vídeos normalmente é o Nuno Florindo que faz os vídeos connosco. Em relação ao álbum, foi gravado no estúdio do Nuno Florindo, foi ele que fez a produção do álbum, mas pronto, temos feito sempre tudo por nossa conta. Não temos nenhuma editora, nem temos nenhum empresário, nem ninguém assim que trabalhe connosco que nos faça essa parte. Nós é que temos tratado disso tudo sempre.
0: Mas esta é a prova que de facto pode acontecer um sucesso ou pode qualquer vídeo ter muitas visualizações sem que tenham por trás alguém, enfim, entendido na matéria, não é? Não quer dizer que vocês não sejam, mas pelo menos alguém que tenha ou que esteja por trás de uma editora ou uma agência, não é?
3: Sim.
0: Eu, por acaso, há pouco estava a ouvir-vos falar aqui do Canto ao Melro e estavam, portanto, a referir que este era o videoclipe que vocês tinham mais visualizações, mas por momentos passou-me aqui pela ideia que poderia eventualmente ser a Romaria, porque sendo vocês de Viana do Alentejo e estando aí numa zona, enfim, que dão muito valor à Romaria, porque a famosa Romaria da Moita à Viana do Alentejo, poderia ser uma canção que mais tocasse à população de Viana, mas é algo que não digo que não toque, mas pelos vistos há outras canções que preferem ouvir-vos.
3: Sim, olha lá, por exemplo, nós estamos a falar em relação ao YouTube. No YouTube, por exemplo, o Canto ao Melro tem mais visualizações. Também já foi lançada há mais tempo que a Romaria.
0: Sim.
3: E a Romaria é uma música, se calhar, que faz mais sentido e se calhar tem um pico de partilhas
2: na altura em que acontece o evento da Romaria, pois se calhar no outro resto do ano, se calhar até não é uma música muito ouvida, mas na altura da Romaria sim, acredito que as pessoas que partilhem e principalmente as pessoas que vêm à Romaria e os romeiros, acredito que seja muito partilhada a nossa música, porque ela ao fim de contas foi feita como sendo um hino para a Romaria. O objetivo foi mesmo esse, tanto que a letra fala em exclusivo do que se passa durante a Romaria, desde a Moita até a Viana do Alentejo.
0: Exatamente, portanto também depende um pouquinho da altura do ano em que as pessoas vão ao YouTube escutar as vossas canções, não é?
2: Uhum.
0: Há pouco falavam no Nuno Florindo, vocês atuam também com outros músicos, não é? Segundo já me apercebi.
1: Nós temos, pronto, conseguimos ir tocar os três, só o trio mesmo, mas se porventura alguém contrata o trio Alvoroço, queira um espetáculo mais completo, em que esteja mais, pronto, mais elaborado, conseguimos contratar outros músicos e tocarem connosco. Por exemplo, o Nuno Florindo é quem costuma acompanhar quando é, pronto, pode-se dizer que é o trio Alvoroço com a banda.
0: Uhum, exatamente.
1: O Florindo costuma nos acompanhar com o piano. O Hugo Mendes costuma tocar connosco na bateria e no baixo, o António Vilas Boas. Mas pronto, isto também vai depender da disponibilidade de cada um, embora temos outros músicos amigos que nos podem acompanhar também.
0: Ou seja, o espetáculo fica muito mais completo com mais instrumentos em palco, não é?
1: Sim, sem dúvida, e com outra sonoridade
0: completamente diferente. Claro, claro.
1: Nós, Trio Alvoroço, optamos sempre por tocar ao vivo, nunca com máquinas e com backing tracks e com essas coisas todas. A gente não utiliza nada disso, até porque achamos que perde um pouco a essência do que é a música e daquilo que nos faz sentir a música. Nós, quando claro. Estamos a tocar, estamos a desfrutar.
0: A viver, aquilo. Estão a viver aquilo, não é?
1: Exatamente. E estarmos limitados, está uma máquina a contar que temos que entrar naquele compasso. A gente, se quisermos parar a música, de repente olhamos uns para os outros e a música para, e se tiver que avançar, avança. E se não há precisa tocar aquela e precisa tocar outra, a gente conseguimos fazer tudo isso. Se tiver os backing tracks com a máquina a trabalhar por trás, vai ser uma coisa diferente, que poderá ter melhor sonoridade para quem ouve, mas perde um pouco a essência do que é a música e do que é que nós estamos lá a fazer, não é?
0: Claro que sim. Para quem não sabe, cada um de vocês tem outras vertentes, não é? Porque vocês também são conhecidos por fazerem bailes, não é? Como é que vocês conseguem conciliar as atuações do Trio Alvoroço e os vossos bailaricos?
2: Sim, isso às vezes não é fácil.
0: Não é fácil?
2: Às vezes não é fácil, porque às vezes quando ligam, por exemplo, para um contrato para o Trio Alvoroço, tanto eu como o Jorge Nunes, às vezes já temos algum baile marcado e pronto. Mas pronto, desde que haja aqui uma boa gestão da agenda, a coisa vai-se fazendo e temos tido trabalho e temos tocado. Conseguimos minimamente conciliar a coisa. Mas pronto, há alguns dias que não podemos mesmo ir porque ou eu ou o Jorge já temos algum serviço marcado de baile.
0: Eu ia perguntar, estamos numa altura do ano, mas confirmem-me se assim é ou não, estamos numa altura do ano em que as pessoas preferem mais o bailarico, não é? Ou não?
2: São coisas diferentes. Eu acho que numa festa de verão há lugar para o bailarico sempre. Em relação ao canto alentejano e às modas, também se vê muito e é muito tradição também usar-se no mesmo no verão haver grupos de modas alentejanas a tocar aí nas festas e arraiais. Se bem que são serviços diferentes, os timings são diferentes, geralmente as modas alentejanas é uma coisa que é sempre mais cedo e o baile é sempre uma coisa mais tarde.
0: Claro.
2: E até já tem havido alguns casos em que nós, por exemplo, tocamos com o trio Alvoroço e a seguir eu e o Jorge Nunes fazemos o baile a seguir, na mesma festa.
0: Que
2: então
0: maravilha.
2: Se chama juntar o útil ao agradável.
0: Ora aí está, ora aí está. E aliás, vocês, pelo menos aqui o Jorge Nunes, tem vindo aqui um pouco para a zona de Reguengos, Monsaraz, não é?
1: Tem, sim.
0: Aqui, com alguns concertos em algumas localidades do concelho, não é? Não sei se vai ser o caso agora em breve.
1: Vou estar a tocar nas Prolivas.
0: Pronto, lá está. Eu tinha aqui uma ideia que de facto, tinha a ideia que algum de vocês iria estar por aqui em breve. E por isso confirma-se. E o João também, o João Realista também tem, de vez em quando passa por aqui, não é?
2: Sim, às vezes. Por acaso, a última vez que estive aí em Reguengos de Monsaraz foi no bairro de finalistas.
0: Pronto, lá está, lá está.
3: Aí no pavilhão.
0: Então agora, olhando concretamente para a agenda do Trio Alvoroço, como é que está a agenda para os próximos tempos? Vocês vão dar por aí, próximos concertos, onde é que vão estar? O que é que nos podem dizer?
3: Então, olha, isto é assim, de cor não sei, e por acaso o telefone com que estou a falar consigo é onde temos a agenda.
0: Logo por azar.
3: Estar a ver agora. Não consigo estar a ver agora. Mas temos trabalhos marcados em agosto. Temos dois fins de semana
1: vamos,
3: em agosto.
1: Vamos tocar às festas das Brotas.
0: Sim.
1: É no domingo.
3: Faro do Alentejo, também vamos tocar a Faro do Alentejo. De cor, por acaso não lhe sei dizer.
0: Pronto, mas o que interessa é que vai havendo trabalho, não é? Apesar de nós sabermos que estamos numa altura em que estas modas, estas canções do nosso Alentejo, há muita gente a cantá-las, não é? E provavelmente vocês têm essa noção que têm uma concorrência neste momento forte, não é?
3: Sim, olha lá, isto há muitos grupos agora a tocarem também assim modas alentejanas. Costuma-se dizer, na generalidade, que o Alentejo está na moda.
0: Pois.
3: Não só na parte do cante, como na parte também da comida. Eu, por exemplo, também sou agente imobiliário, a parte das casas, há muita procura de malta de fora a querer viver para o Alentejo. Eu posso dizer que o Alentejo está na moda. E em termos de grupos, também há muitos grupos agora também a cantarem modas alentejanas. Se bem que eu acho que muitos deles também só estão agora a cantar modas alentejanas porque está na moda. Se calhar daqui a uns 10 anos, se calhar muitos deles já não estão a cantar, já não estão no ativo. Isto é a minha opinião, não é? Posso estar enganado.
0: Isso passa também um pouquinho por aquilo que costumamos dizer, os ritmos que habitualmente estão na moda. Por exemplo, houve uma altura que o kizomba estava muito na moda, não é?
3: Exato. Agora é um estilo de música tocado, mas já não tem nada a ver. Eu, por exemplo, lembro-me daqui a uns anos, se calhar metade do baile, ou vá 40%, tu tinha que ser kizomba. Hoje em dia, se calhar 10 ou 20 e já não é mau. O resto é tudo outros tipos de música, música mais animada, essencialmente o que as pessoas ultimamente querem é música mais mexida e menos parada.
0: Bom, esperamos que de facto o Alentejo não passe de moda, não é? Seria bom para nós. E, aliás, estamos numa altura que eu, na minha opinião, acho que é difícil o Alentejo passar de moda, não é? Já atingimos um patamar muito alto.
3: Isto é assim, eu não me arrisco a prever o futuro, né? Mas o Alentejo tem características únicas que mais se calhar nenhuma região tem. Em termos de clima, em termos de geografia, tem aqui algumas características que fazem com que o Alentejo tenha aqui muito potencial. Agora, daqui por uns anos, epá, a gente não podemos estar a dizer que não vai sair de moda, epá, não se sabe.
0: Claro. Vocês, eu gostava aqui a passar-me também pela minha memória. Vocês já tiveram a oportunidade de estar na televisão, não foi? Ou não?
1: Já tivemos no programa. Concorremos no programa de Estrelas ao Sábado.
0: Sim.
1: E participámos também em alguns programas do Marco Paulo.
3: Sim, fomos ao programa do Marco Paulo.
1: Epa, e quem me recorda agora assim, não estou a ver mais nenhum.
0: Ficou essa experiência da passagem pela televisão?
1: Sim, foi diferente nessas duas vertentes, vá, que se é que se pode dizer. No Marco Paulo tivemos pouco tempo de antena e apenas tocámos uma ou duas músicas, já nem me recordo. Mas no programa dos Estrelas ao Sábado foi bom, demos a conhecer o nosso trabalho também. E muita gente conhece o trio também pelo programa e ficou a conhecer o trio através da televisão.
0: Acabaram por surgir alguns contactos em termos de contratações ou não?
1: Sim. Logo depois, recordo-me agora de uma que fomos à Boa Vista dos Pinheiros. Foi um senhor que viu-nos a tocar na televisão e contratou-nos para ir cantar lá numa festa.
3: Da empresa festa dele. De Natal. Por acaso foi engraçado, porque o senhor, quando ligou, disse mesmo: é pá, estive-vos a ver aqui no programa dos Estrelas ao Sábado, vocês estariam disponíveis para vir cá atuar à nossa festa de Natal? E pronto, e a coisa iniciou assim e acabámos por ir lá à festa da empresa lá do senhor lá em Boa Vista dos Pinheiros.
0: Lá está, isto é a prova de que a promoção nunca é demais, não é?
3: Sim, sim.
1: Exatamente.
0: Muito bem. E no futuro, o que é que vocês nos podem adiantar? Estamos quase no final da nossa conversa. Em termos de futuro, o que é que vocês querem fazer? O que é que estão a preparar para apresentar em breve? O que é que poderão já contar aos nossos ouvintes?
1: Então, em breve vamos lançar a música do cancioneiro, que se chama Igreja da Nossa Terra.
0: Portanto, referência a Nossa Senhora de Arges, não é?
3: Aparece a Nossa Senhora de Arges e aparecem outras igrejas.
0: Sim.
1: E vamos também gravar mais... Vamos tentar continuar a gravar músicas e a mostrar o nosso trabalho a quem nos quiser ouvir nas redes sociais, no Facebook, no YouTube, no Instagram e nas vossas rádios, por exemplo. Isso é que nos faz também continuar. Não só tocar ao vivo e... Nós gostamos de mostrar a nossa cultura, a maneira como nós cantamos. E acho que isso que é importante para todos.
0: Sem dúvida.
3: O trio Alvoroço, nós gostamos essencialmente das atuações ao vivo. O nosso espetáculo é um espetáculo que interage muito com o público e é um espetáculo dinâmico e muito imprevisível. Porque às vezes é o que o Jorge diz, como nós não temos nenhum backing tracks nem nada, o que fazemos é exclusivamente ao vivo, já chegou a aparecer às vezes alguma pessoa chegar lá ao pé do palco e dizer, pá, não tocam aí a música da senhora Cegonha, pá, e a gente sem ter, se calhar nada é feado, a coisa acaba por sair e acaba por ser engraçado. Portanto, o futuro do Trio Alvoroço passará essencialmente sempre pelas atuações, mas no entanto iremos sempre também fazer alguns vídeos e apresentando trabalho também a nível das redes sociais, porque isso também dá visibilidade e também é uma forma de promovermos o grupo. Portanto, podem contar sempre com algumas músicas a saírem do Trio Alvoroço. Se calhar no futuro poderemos pensar em apostar mais em originais do que até agora, mas pronto, não é uma coisa que esteja certa. No futuro logo veremos o que é que será melhor.
0: E nós esperamos, de facto, que o vosso futuro seja muito risonho, porque, de facto, qualidade e também vontade têm, e, portanto, eu penso que o futuro será risonho para vocês. Finalmente, não sei se querem deixar aqui onde é que estão em termos de redes sociais para quem quiser seguir o vosso trabalho.
1: Então, no Facebook, basta pesquisar em Trio Alvoroço, e aparece lá a nossa página, no Instagram também.
3: E no YouTube
1: basta pesquisar em Trio Alvoroço.
3: É fácil de aparecerem logo os nossos vídeos e verem conteúdo nosso lá nas redes sociais. É fácil nesse aspecto. Em relação também, por exemplo, a atuações, também estamos disponíveis para dar orçamentos e para ir aí animar o pessoal onde quer que for. Os contactos estão nas páginas todas das redes sociais, tanto faz no YouTube como no Instagram e no Facebook. Portanto, estão lá os contactos telefónicos, está o nosso endereço de e-mail. Portanto, quem quiser ouvir o Trio Alvoroço na sua festa, esteja à vontade, é só contactar.
0: Exatamente.
1: Norte ou sul do país.
0: Exatamente.
3: Ilhas estrangeiras.
0: Eu ia acrescentar isso mesmo, porque vocês vão onde for necessário, não é? Muito bem, foi um gosto conversar convosco. Vamos esperar cá nós, em termos de rádio também, por novas canções, e cá estaremos sempre que também for necessário para ir divulgando novos trabalhos. Combinado?
3: Ok, pronto, nós também queremos agradecer a todos os ouvintes, agradecer também ao João por este tempo de antena que nos deu e à Voz de Arguengos. Pronto, e desejar-vos uma continuação de um bom trabalho, e sem precisarem da gente, nós estamos cá disponíveis para interagir com vocês e para colaborarmos uns com os outros.
0: Muito obrigado, da nossa parte sintam-se também à vontade, um abraço aos três e até breve.
3: Um abraço.
0: Muito obrigado. Obrigado nós, boa tarde. Trio Alvoroço, hoje à conversa connosco aqui na Voz de Reguinho, na hora dedicada então aos nossos artistas. Estamos a terminar esta hora, que contou com o apoio da Silcato Frutas.
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0: Em reposição agora às terças, o espaço da All for Integrity é para ouvir depois das 4, mas antes, a informação regional num simultâneo Voz de Reguengos, Rádio Elvas, continuação de uma muito boa tarde para si.
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1: Nós vamos para as notícias na Rádio Elvas. São Vicente ganha capacidade para travar incêndios rurais antes da chegada dos bombeiros. Sporting Clube Campo Maiorense, distinguido com a chave de ouro do município de Campo Maior. O município de Vila Viçosa vai reforçar os meios de proteção civil no investimento de 368 mil euros. Programa de ocupação de jovens em Alandroal durante o verão arranca com 65 participantes. São estes os temas que desenvolvemos já de seguida. São Vicente e Ventosa foi a freguesia escolhida para dar início ao projeto piloto Primeira Resposta nas Comunidades Rurais, desenvolvido pelos Bombeiros Voluntários de Elvas para reforçar a intervenção nas primeiras fases de um incêndio. No âmbito desta parceria, os bombeiros disponibilizam um kit de combate a incêndios, asseguram a formação dos operacionais da junta e prestam o respectivo apoio técnico. Já a junta de freguesia disponibiliza os recursos humanos e uma viatura de caixa aberta, onde já foi instalado o equipamento. Aumentar a resiliência das comunidades rurais é um dos objetivos do projeto, explica o comandante dos bombeiros de Elvas, Paulo Moreiras, que adianta que a iniciativa resulta da conjugação de várias vontades, replicando-se conceitos já aplicados em outras zonas do país.
2: Acima de tudo, pretende replicar aquilo que são alguns conceitos já utilizados noutras zonas do país, que no fim de contas é o quê? Aumentar a resiliência das comunidades rurais e, da mesma forma que se aumenta a resiliência das comunidades rurais, fornecer dispositivos e mecanismos que lhes permitam também salvaguardar-se a eles próprios e aos seus bens. Aqui, acima de tudo, trata-se também de dar utilização a equipamento que nós já tínhamos no Corpo de Bombeiros, um kit de combate a incêndios, e nascem aqui várias vontades que, no fim de contas, se unem para dar um resultado. A Junta de Freguesia de São Vicente, na pessoa do João, pessoa que tem tido muita proatividade e muita capacidade também de se empenhar e a sua freguesia em novas formas de pensar, novas formas de trabalhar. Achamos também que poderia ser esta freguesia a mais adequada para começar e para experimentar. E é isso que nós vamos tentar fazer, que é fornecermos um kit de combate a incêndios. Eles já colocaram o kit em cima de uma carrinha de caixa aberta. Fornecemos também aqui alguma formação e alguma informação para que eles possam também trabalhar em segurança, porque acima de tudo não queremos que eles se coloquem em risco.
1: Através deste projeto piloto será possível efetuar uma intervenção rápida nas fases iniciais de um incêndio rural, evitando que pequenas ignições evoluam para ocorrências de maior dimensão, enquanto os meios de socorro se deslocam para o local.
2: O objetivo é que aquelas pequenas ocorrências, se não forem rapidamente tratadas, trabalhadas, facilmente se transformam em grandes ocorrências, possam ser, numa primeira fase, tratadas ou até terminadas por parte do pessoal da Junta de Freguesia, evitando assim maus maiores. Se isso não for possível, ainda assim, permite-se também fazer ali algum controle, alguma mitigação, por forma a permitir que os meios de socorro possam chegar ao local e que consigamos mais facilmente resolver situações de incêndio rural.
1: Caso a experiência produza os resultados esperados, a intenção passa por alargar o modelo às restantes freguesias do Conselho de Elvas, revela ainda Paulo Moreiras.
2: Se as coisas correrem bem, o objetivo será expandir isto para todas as freguesias, até porque assentamos aqui também num ponto essencial, porque nos últimos anos a maior área ardida, infelizmente duas das maiores ocorrências, mais dimensões que tivemos aqui no Conselho de Elvas, estiveram, neste caso, na freguesia de São Vicente. E também aqui este objetivo. Como devem compreender, o Conselho de Elvas tem alguma dimensão, é extenso, os veículos, principalmente veículos pesados de combate a incêndios, demoram algum tempo a chegar aos locais, e aqui também se pretende que outras freguesias mais distantes, nomeadamente a Terrugem, Barbacena, Vila Fernanda, Santa Eulália, que num futuro próximo possam também vir usufruir de algo semelhante, mas para já ainda é tudo uma fase de teste, de ensaio, até porque isso envolve recursos humanos, recursos materiais, investimento, disponibilidade também das próprias pessoas, para assumir um compromisso com a defesa daquilo que é o espaço rural e tudo aquilo que nos
1: rodeia. São Vicente e Ventosa, que através deste projeto piloto ganha capacidade para travar incêndios rurais antes da chegada dos bombeiros. O Sporting Clube Campo Maiorense foi distinguido com a chave de ouro do município de Campo Maior, a mais elevada homenagem atribuída pelo Conselho no âmbito das comemorações do centenário da coletividade no passado sábado, no Jardim Municipal da Vila. O anúncio foi feito pelo Presidente da Câmara de Campo Maior, Luís Rosinha, que revelou que a distinção foi aprovada por unanimidade pelo Executivo Municipal e pela Assembleia. Na sua intervenção, o autarca destacou o papel desempenhado pelo clube ao longo de um século de existência, sublinhando a sua importância na formação de atletas e cidadãos, na promoção do desporto e no fortalecimento da comunidade campo-maiorense.
3: Um século depois da sua fundação, o clube continua vivo, dinâmico e continua a desempenhar um papel insuficiente.
0: insubstituível na formação dos nossos jovens, na promoção do desporto e no fortalecimento da nossa comunidade. Por isso, este é um dia de celebração, mas também de reconhecimento. Reconhecimento por 100 anos de dedicação a Campo Maior. Reconhecimento por tudo aquilo que o Sporting Clube Campomaiorense deu e continuará a dar ao nosso concelho. E é precisamente por esse percurso ímpar que hoje tenho a honra de anunciar que o Executivo Municipal e a Assembleia Municipal de Campo Maior decidiram, por unanimidade, atribuir ao Sporting Clube Campo Maiorense a chave de ouro do município de Campo Maior. Esta é uma distinção que representa a mais elevada homenagem que o nosso concelho pode conceder. Uma homenagem justa e merecida a uma instituição que durante 100 anos serviu Campo Maior com dedicação, com ambição e com um profundo espírito de missão. Que esta chave de ouro simbolize não apenas o reconhecimento pelo passado, mas também a confiança no futuro. Que o Sporting Clube Campo Maiorense continue a inspirar gerações, a formar atletas e cidadãos, a cuidar da nossa comunidade e a levar bem longe o nome de Campo Maior.
1: Também o presidente do Sporting Clube Campo Maiorense, João Manuel Nabor, sublinhou o significado da data, recordando o longo percurso que tem à frente dos destinos da coletividade.
3: São quase 40 anos, efetivamente, que levo na presença do Sporting Clube Campo Maiorense, com muito orgulho, com muita satisfação e com muita honra. Aquilo que levamos é uma bandeira que também representa a Vila de Campo Maior numa instituição desportiva e a vontade enorme, enorme que este clube tem de servir a população de Campo Maior e todas aquelas que estão no nosso redor.
1: João Manuel de Naveiro recorda ainda a figura do seu pai, o comendador Rui Naveiro, e o contributo que este deu para o crescimento do clube, considerando que esse legado deve servir de inspiração às gerações futuras.
3: Um homem que também deu a sua ação para o desenvolvimento deste mesmo clube, com toda a vontade que ele tinha sempre de levar essa mesma força que é necessário para que toda a gente queira partilhar esses valores e, portanto, certeza absoluta que é esse o tema que nós queremos que as próximas gerações se nos revejam em nós.
1: Dirigindo uma mensagem aos sócios, atletas e à comunidade, João Manuel Nabeiro apela à preservação dos valores associados ao desporto e ao espírito da equipa.
3: Que todos continuem a preservar os valores do desporto, o espírito da equipa é muito necessário, até inclusivamente nos dias de hoje, estarmos juntos, de partilharmos aquilo que são os mesmos valores que todos queremos levar sempre com uma bandeira bem, bem levantada e que seja sempre uma alegria e uma satisfação estarmos em equipa e estarmos debaixo deste grande chapéu que é um clube e que neste caso é o Sporting Clube Campo Maiorense.
1: Sporting Clube Campo Maiorense que festejou no passado sábado o seu centenário com uma festa aberta à comunidade no Jardim Municipal de Campo Maior. O município de Vila Viçosa vai reforçar os meios de proteção civil depois de ver aprovada uma candidatura ao Programa Regional Alentejo 2030 num investimento de 368 mil euros. Este reforço prevê a aquisição de um veículo tanque tático florestal para os bombeiros voluntários de Vila Viçosa e de um módulo de apoio às operações de proteção civil destinado aos serviços municipais de proteção civil. Destacando desde logo o trabalho desenvolvido em parceria, sobretudo com os bombeiros, o vice-presidente da Câmara, Tiago Salgueiro, revela que com vista a reforçar a capacidade de resposta, a autarquia vai já avançar para a aquisição de equipamentos de proteção individual.
4: Vamos avançar com a aquisição de alguns equipamentos de proteção individual e também de alguns meios, sobretudo também de alguns equipamentos e viaturas que irão estar disponíveis para, no fundo, fazer face a eventuais adversidades. Aproxima-se agora também o período dos incêndios. Nós, felizmente, temos conseguido dar uma resposta positiva em relação a estes sinistros aqui na nossa região, mas temos trabalhado em parceria também com as associações e com, sobretudo, a Associação dos Bombeiros Voluntários de Vila Viçosa. E, portanto, aquilo que queremos fazer é continuar a manter esta dinâmica, também no apetrechamento, digamos assim, daquilo que são os equipamentos de proteção e de intervenção face aos incêndios. E assim também, como já foi feito no passado, na dotação de meios que possam recorrer ou que possam salvar, no fundo, os sinistrados que desenvolvem as suas atividades no setor dos mares. Portanto, fizemos essa aquisição também de uma ambulância todo o terreno que já está ao serviço, está operacional, e portanto eu diria que tem havido aqui uma aproximação em termos de diálogo e de parceria com as instituições locais que estão, no fundo, inseridas naquilo que é a lógica da proteção civil, e é por esse caminho que também queremos continuar.
1: O Autarca acrescenta que esta estratégia passa também pela formação das populações e pela preparação para eventuais catástrofes, destacando ainda o investimento que o município tem vindo a realizar na área da proteção civil.
4: Nós temos desempenhado também um papel importante do ponto de vista da ativação dos nossos planos municipais de proteção civil. Temos realmente feito um investimento significativo na aquisição de alguns equipamentos e também em parceria com os bombeiros voluntários de Vila Viçosa. Temos feito também algumas ações de formação que são relevantes no ponto de vista da preparação das populações para eventuais catástrofes e, portanto, temos conseguido manter realmente também alguma dinâmica em termos daquilo que é a formação das próprias escolas naquilo que concerne à proteção civil e, portanto, portanto, esse aspecto é absolutamente fundamental e é uma estratégia que queremos continuar a desenvolver.
1: Com um investimento de 368 mil euros, a candidatura aprovada ao Programa Regional Interos 2030 vai permitir o reforço dos meios de proteção civil de Vila Viçosa, aumentando a capacidade de resposta operacional e a segurança das populações. O município de Alandroal deu início, no passado dia 1 de julho, a mais uma edição do Programa de Ocupação de Jovens durante o Verão. A iniciativa desta feita envolve um total de 65 participantes, com idades compreendidas entre os 13 e os 32 anos. Até o final de agosto, os jovens irão colaborar em diferentes serviços municipais, nomeadamente nas áreas de educação, património e cultura, desporto, saúde, ambiente e proteção civil, apoio a idosos e crianças, bem como na manutenção de equipamentos e espaços públicos. De acordo com o presidente da Câmara, João Grilo, o principal objetivo da iniciativa é proporcionar uma ocupação saudável aos jovens durante o período das férias.
5: É uma iniciativa que procura manter os jovens ocupados, chegar ao máximo de jovens possível. Temos a vigilância das florestas, temos outras áreas ligadas a outros serviços do município, ou seja, tentamos que em todos os serviços do município e até este ano já com algumas colaborações extra-município, que os jovens se sintam ocupados ao longo do verão. E, portanto, a aposta este ano chega a 65 jovens, o que já é significativo, e queremos continuar.
1: O aumento do número de inscrições de ano para ano para o município de Alandroal demonstra a crescente importância do programa de ocupação de jovens junto da juventude do concelho, com a iniciativa a consolidar-se como uma oportunidade de aprendizagem, desenvolvimento de competências e aproximação ao mercado de trabalho. Quanto à previsão do estado do tempo, contamos com céu um pouco nublado ou limpo, vento fraco, moderado e pequena descida de temperatura. Elvas e Beja contam com mínima de 20, máxima de 40. Campo Maior, mínima de 21, máxima também de 40 graus. Porto Alegre, mínima de 21, máxima a chegar aos 37. Évora, mínima de 19, máxima de 40 graus. Ponto final neste bloco de informação. Continuo desse lado sempre, na companhia da Rádio Elvas.
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4: A integridade, a transparência e a confiança nas instituições são temas cada vez mais centrais numa sociedade que exige respostas claras e responsabilização efetiva. A nossa convidada de hoje conhece esta realidade por dentro e através de diferentes perspectivas. Maria Barros construiu uma sólida carreira na gestão hospitalar, desempenhou funções de responsabilidade na administração pública e integrou o governo português como secretária de Estado da Justiça entre 2024 e 2025. Atualmente é diretora dos hospitais da CUF e, desde o início do ano, vice-presidente da All for Integrity. Maria Barros, bem-vinda à Integridade Mais. Muito obrigado por ter aceitado o nosso convite. Tem uma vasta carreira na indústria hospitalar em Portugal. Este setor é um exemplo na luta pela integridade e transparência ou tem fragilidades estruturais?
5: Antes de mais, muito obrigada por este honroso convite. É um enorme gosto estar aqui contigo, Jorge. Portanto, muito obrigada. Eu diria que o setor da saúde em Portugal e em todo o mundo é de facto um setor que move volumes financeiros extraordinários e lida com aquilo que é o mais relevante, lida com o bem mais precioso dos cidadãos, que é a própria vida. Eu diria que não é um exemplo isolado, é um ecossistema com algumas fragilidades, como foi dito, estruturais complexas. Eu diria que é um ecossistema com estas fragilidades.
4: E o que é que ainda falta fazer para promover essa transparência neste setor?
5: A saúde, tal como outros setores, tem uma enorme pressão por resultados imediatos e nós vivemos a saúde num contexto em que a escassez de recursos, que é evidente, e a complexidade de relações e a grande complexidade de relações existente criam aquilo que eu poderia chamar algumas zonas cinzentas. Eu diria que muita coisa tem vindo a ser feita, sinceramente. Eu já trabalho na saúde há mais de 25 anos e tenho assistido ao longo destes 25 anos a um progresso consistente na alteração de comportamentos, mas eu diria, se quisermos reduzir em três grandes linhas, diria que temos que atualizar e reforçar os sistemas de compliance. Diria que temos que passar só da lógica do cumprimento do papel e olhar para as auditorias como verdadeiras propostas de melhoria. Diria que um segundo dado, e é algo que o All for Integrity tem de facto vindo a promover, é a transparência total de dados e, portanto, nós termos dados transparentes, públicos, escrutináveis, para que todos possamos a clarear as zonas mais cinzentas e por outro lado, termos uma formações lideradas, por exemplo. Portanto, as lideranças aqui são muito importantes e eu acho que este discurso, ou que neste discurso também das lideranças, colocar o tema da integridade e da ética, como digo e repito, já assisto a essa mudança, acho que temos que insistir nestes temas e as lideranças têm que ser o exemplo disto.
4: Casos mediáticos como o do dermatologista do Hospital de

0: Santa Maria revelam fragilidades específicas do SNS ou problemas que também encontramos no setor privado?
1: Eu acho que, infelizmente, estes casos não são, diria eu, típicos do público ou do privado. Infelizmente, ainda em todo lado, temos exemplos menos positivos e comportamentos que em nada enaltecem, quer o setor, neste caso o setor público, quer o setor privado. Neste caso, o caso que aludimos foi um caso que aconteceu no Serviço Nacional de Saúde, é um caso...
0: Mas poderia ter acontecido no privado?
1: Eu diria que os maus exemplos não se cingem ao público. Eu diria que os maus exemplos, infelizmente, estão nos dois lados, e diria também que temos ótimos exemplos também nos dois lados. Talvez, num privado, tendo em conta o volume financeiro que esta questão levantou, poderia ter sido eventualmente descoberta ou sinalizada mais cedo, porque há o controle diário num privado, talvez, eu diria que o controle financeiro pode no público ser um pouco melhorado, por forma a que estas coisas sejam vistas. Primeiro, não deveriam acontecer, mas acontecendo, que sejam sinalizadas de uma forma mais rápida e que a atuação seja também ela própria mais rápida. Aquilo que eu muitas vezes sentia, e tenho, como foi dito, uma experiência grande e uma honra enorme ter trabalhado no Serviço Nacional de Saúde. Acho que todos que contribuímos para o Serviço Nacional de Saúde temos uma honra enorme em ter nele trabalhado e contribuído, mas aquilo que eu acho que muitas vezes falta no Serviço Nacional de Saúde é uma atuação mais rápida, mais persistente. Portanto, quando nós descobrimos, quando temos alertas, atuar de imediato. Às vezes, por vezes, os sistemas são mais demorados no público. É essa a sensação que eu tenho.
0: Entre 2024 e 2025, a Maria Barros integrou o governo como Secretária de Estado da Justiça. Considera que Portugal tem dado passos importantes no combate à corrupção ou a instabilidade política tem dificultado a implementação de reformas estruturais que ajudam ou que ajudem a mitigar este problema?
1: Acho sinceramente que Portugal tem dado passos muito relevantes. O governo que eu tive a honra de integrar deu alguns passos muito relevantes, nomeadamente na alteração orgânica do MENAC, na lei do lobby, que foi entretanto alterada. O governo, quando iniciou funções, tomou a decisão de ter uma agenda anticorrupção e, portanto, eu acho que eu sinceramente acredito que tem sido feito nos últimos anos, ou têm sido tomadas nos últimos anos medidas importantes e impactantes para aumentar, eu prefiro falar em aumento, melhoria da integridade, reforço dos comportamentos éticos que redundam, evidentemente, no final do dia, em menor corrupção. Sinceramente e evidentemente, não sou isenta ao dizer isto, como é normal, mas este governo, ao ter elegido uma agenda anticorrupção, colocou o tema novamente no centro da discussão e tem vindo a apresentar uma série de diplomas e de iniciativas, algumas delas com a configuração parlamentar que temos, que exigem um maior consenso, evidentemente, mas tem apresentado iniciativas que me parecem, sinceramente, que podem vir a induzir os melhores comportamentos para que Portugal, de facto, seja um país exemplar no que diz respeito à ética e à integridade do seu comportamento.
0: Em Portugal fala-se muitas vezes da cultura da cunha. Acha que esta característica cultural do nosso país continua a ser um obstáculo à meritocracia e à integridade nas instituições?
1: Eu acho sinceramente que este fenómeno cria aquilo que eu diria que cria uma cultura de tolerância, que eu acho que é excessiva, que mina muitas vezes a eficácia da lei. Nós podemos ter a legislação mais avançada do mundo, mas se o cidadão comum continuar a achar aceitável saltar a fila de espera do hospital ou influenciar um concurso público por proximidade pessoal, a lei falha. Portanto, respondendo à questão, acho que pode minar, sinceramente, a eficácia da lei e a eficácia do comportamento. Tendo também a acreditar que cada vez mais e com uma educação, e aí não temos hipótese nenhuma de nós, desde muito jovens, nós darmos, ensinarmos as nossas crianças e jovens de que saltar uma fila, que estes comportamentos são inaceitáveis, podemos melhorar a eficácia dos comportamentos também no nosso país.
0: Desde o início deste ano é vice-presidente da All for Integrity. O que é que a motivou a aceitar este desafio e que objetivos pretende alcançar nesta nova função?
1: Olha, eu aceitei este desafio, também ele com muito orgulho e um sentido de dever, no início deste ano, precisamente porque partilho da visão desta associação, a de que precisamos de semear uma cultura de integridade viva, participada, positiva, afastando-nos daquilo que diria de um cinismo de combate puramente punitivo. E a OFA Integrity faz isto muito bem, faz pela positiva, faz isto ao envolver as escolas, ao envolver as empresas, ao envolver a sociedade civil. E eu acredito, primeiro, o que me fez aceitar este desafio foi o exemplo e o trabalho incrível que a All for Integrity tem feito através da rede de escolas, de levar a integridade às escolas. Porque eu acredito firmemente que a educação é das armas mais importantes que nós temos ao nosso dispor. Depois, e tenho este grande objetivo, enquanto responsável da Academia da All for Integrity, de aproximar diferentes setores da sociedade, e o setor da saúde é também ele um grande objetivo, às boas práticas. E por último, algo muito relevante para mim é valorizar o reconhecimento positivo e iniciativas como temos o Prémio Tágides, e promover iniciativas como o Prémio Tágides, que demonstra que em Portugal há muitas pessoas, muitas instituições a fazer o que é correto, a ir para lá do que é o mero cumprimento legal, em que levam ética e integridade como verdadeiras bandeiras no seu comportamento. Esta valorização pela positiva e este potenciar destas iniciativas também é algo que me diz muito.
0: A integridade e a transparência não são apenas responsabilidades das nossas instituições, são desafios coletivos que ajudam a definir a qualidade da nossa democracia e a confiança no futuro. Neste episódio da Integridade Mais, foi nossa convidada Maria Barros, vice-presidente da All for Integrity. Eu sou Jorge Cravo e convido-vos a seguir o dia-a-dia da All for Integrity nas redes sociais e através do site allforintegrity.org.
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1: Mais uma vez, muito boa tarde. A Ministra do Ambiente e Energia, Maria da Graça Carvalho, presidiu esta manhã a assinatura do protocolo entre a Agência para o Clima e a Câmara Municipal de Évora para financiamento de um projeto de abrigo climático no âmbito do Programa de Restauro dos Ecossistemas Urbanos. O projeto prevê a recuperação do Recio de São Brás, a instalação de espaços verdes e o reforço da arborização. A Ministra do Ambiente e Energia presidiu depois a inauguração da ETAR de Cuba e a assinatura do protocolo entre a Agência para o Clima e a Câmara Municipal de Beja para financiamento de uma rede de abrigos climáticos no âmbito do Programa de Restauro dos Ecossistemas Urbanos. O Ministro da Administração Interna esteve também no Alentejo, acompanhado pelo Secretário de Estado da Administração Interna, Telmo Correia, deslocando-se ao Distrito de Beja. Luís Neves cumpre um conjunto de iniciativas nos concelhos de Vidigueira e de Castro Verde, centradas na segurança e na cooperação institucional com as autarquias. Em Vidigueira, a visita teve início com a recepção oficial pelo Presidente da Câmara Municipal, Ricardo Bonito, no Salão Nobre dos Espaços do Conselho. Durante o encontro foi apresentado ao Ministro o panorama da segurança no Conselho, sendo igualmente analisadas as principais necessidades e prioridades de investimento na área da segurança local, nomeadamente ao nível dos meios, instalações e efetivos da GNR. O programa inclui ainda uma deslocação a Castro Verde, onde o governante reúne com a Câmara Municipal e visita o posto territorial da GNR. A visita assinala o arranque de uma nova fase para esta infraestrutura, que é alvo de uma profunda intervenção de reabilitação ao abrigo da Portaria número 254/2026/2 de 20 de maio, no investimento de 1.186.836 euros mais 17 cêntimos, financiado através de um contrato de cooperação administrativa. A Vila de Monsaraz volta a ser palco de uma das mais emblemáticas celebrações da cultura regional, com a Gala do Cante 26, nas terras do Grande Lago, que está marcada para o dia 19 de julho, às 22 horas, no Largo Dom Nuno Álvares Pereira. O evento integra a programação cultural do município e destaca o valor patrimonial do cante alentejano, reconhecido como Património Cultural e Material da Humanidade. A edição deste ano reúne um conjunto de intérpretes e grupos que representam diferentes expressões e sensibilidades do cante. Entre os participantes encontram-se Inês Gonçalves, o grupo coral etnográfico Amigos do Alentejo do Feijó, Manuel Sérgio e José Farinha, artistas que têm contribuído para a preservação e a renovação desta tradição. A gala conta com a presença do grupo coral da Freguesia de Monsaraz, cuja atuação reforça a ligação profunda entre a comunidade local e o cante. Com o cenário único de Monsaraz como pano de fundo, o evento promete uma noite dedicada à memória, à identidade e à partilha, reunindo visitantes, comunidades e amantes da cultura alentejana. A iniciativa é promovida pelo município de Reguengos através dos seus serviços culturais e do programa Monsaraz Museu Aberto, reforçando assim o compromisso de valorização das tradições que definem o território. O Ministério Público acusou um homem de 55 anos da autoria de 10 crimes de furto, 9 deles qualificados, dano, introdução em lugar vedado e detenção de arma proibida praticados em Évora. Num comunicado publicado no site da Procuradoria-Geral Regional de Évora, o Ministério Público indica que os factos ocorreram entre maio de 2025 e fevereiro deste ano e tiveram como alvos automóveis, residências e estabelecimentos comerciais da cidade. O arguido, que se encontra em prisão preventiva desde que foi detido em fevereiro deste ano, fazia daquelas práticas o seu modo de vida, uma vez que não tinha emprego nem quaisquer outros meios de subsistência. No âmbito deste inquérito, segundo o Ministério Público, foi também acusado de crime de tentativa de furto em coautoria com o arguido, uma mulher de 27 anos, atualmente sujeita a termo de identidade e residência. O Ministério Público revelou ainda ter promovido a declaração de perda a favor do Estado das vantagens patrimoniais ilicitamente adquiridas, calculadas em mais de 5 mil euros. Agora decorre esse prazo para a eventual abertura de instrução, que, a não ser requerida, irá determinar a remessa do processo para julgamento. A investigação foi liderada pela primeira secção do Departamento de Investigação e Ação Penal de Évora, com a adjuvação da PSP. E no passado dia 3 de julho iniciou o primeiro grupo de jovens que integra o programa de ocupação de tempos livres jovem em Mourão. Trata-se de um projeto composto por jovens munícipes que lhes permite o contacto experimental com a vida profissional dentro da autarquia. O grupo é composto por 10 jovens que desempenham funções nas áreas de educação, ação e inclusão social, ambiente e proteção civil, património e cultura, biblioteca municipal e manutenção de equipamentos, recebendo uma bolsa mensal de 400 euros. A Fundação Inatel inaugura no próximo dia 20 de julho, na Delegação Inatel em Évora, no Palácio do Barrocal, a exposição 90 anos de lazer e humanismo em Portugal, que assinala 9 décadas de intervenção social, cultural e comunitária ao serviço dos trabalhadores, famílias e comunidades portuguesas. A mostra propõe uma viagem pela memória coletiva do país, através da história da Fundação Inatel, reunindo fotografias, documentos, objetos históricos, figurinos e experiências sensoriais que acompanham a evolução da instituição, então designada FNAT, desde 1935 até à atualidade. Organizada em núcleos temáticos, a exposição revisita iniciativas marcantes como o turismo social, os serões para trabalhadores e o cinema ambulante, bem como projetos atuais de envelhecimento ativo, voluntariado e inclusão social. O encontro entre as instituições parceiras do Laboratório Conjunto China-Portugal para as Ciências e Conservação do Património Cultural vai decorrer na Sala dos Docentes do Colégio do Espírito Santo a partir das 15 horas. O encontro, denominado Uma Faixa, Uma Rota, pretende afirmar publicamente a importância deste consórcio, apresentando alguns dos trabalhos científicos desenvolvidos desde a sua criação em 2018. E o município de Redondo concluiu com sucesso no passado dia 1 de julho o processo de certificação de todos os equipamentos desportivos do concelho, garantindo condições de máxima segurança para os utilizadores. Esta intervenção abrangeu a totalidade das balizas e tabelas de basquetebol das infraestruturas desportivas municipais. O processo de requalificação envolveu um trabalho profundo por parte das equipas técnicas que realizaram a substituição de redes e apoios, trabalhos de pintura e a fixação rigorosa das estruturas, assegurando o cumprimento das normas vigentes. A ação de manutenção e segurança estendeu-se a diversos pontos do concelho, como, por exemplo, o Complexo Desportivo Escolar de Redondo, também o Pavilhão Ginodesportivo de Redondo, o Polidesportivo Municipal, minicampo do bairro de António Festas, Polidesportivo da Tapada, Polidesportivo do Parque Ambiental, Pavilhão Desportivo de Montoito, Polidesportivo do Freixo e ainda também Polidesportivo de Santa Susana. O Lago da Gadanha, em Estremoz, será palco de um momento musical especial, já no dia 18 de julho. A Orquestra Ligeira do Exército apresenta-se em concerto, com início marcado para as 21h30, numa iniciativa que promete reunir a comunidade. Este evento cultural insere-se no âmbito do apoio prestado pelo Regimento de Cavalaria número 3 ao Programa Oficial das Comemorações dos 100 Anos de Elevação de Estremoz à Cidade. Mais do que uma atuação musical, o espetáculo reflete o compromisso do Exército em promover momentos de elevada qualidade artística e estreitar os laços de proximidade com a população local. A entrada é livre, sendo o concerto um evento aberto a todos os interessados que desejem assistir a esta celebração cultural. E finalmente, digo-lhe que a Feira de Santiago vai decorrer de 10 a 12 de julho na Praça Vasco da Gama, em Vidigueira. Pretende afirmar-se como um espaço de encontro entre tradição e modernidade. O programa integra uma mostra económica e empresarial, espaços gastronómicos, almoço de vidigueirenses, experiências vinícas, programação cultural, artesanato, corridas de touros, feira de levante e divertimentos. Conhecida por gerações como a Feira dos Queijinhos, a feira renasce como uma plataforma de afirmação económica, cultural e turística do concelho, valorizando aquilo que o território produz e representa também e ambiciona ser.
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9: E no próximo dia 18 de julho acontece o primeiro passeio de motorizadas e motas em Falcoeiras. É a partir das 8h30 da manhã. Para se inscrever, atenção que condutor 25€, acompanhante 20€. Os contactos para se inscrever são os seguintes: o 964-431-221, 961-549-006, 967-910-102 ou ainda o 964-376-761. Inclui t-shirt, reforço da manhã e almoço. É, portanto, o primeiro passeio de motorizadas e motas em Falcoeiras, que vai acontecer no próximo dia 18 de julho, a partir das 8 horas e 30 minutos.
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As mulheres são a coisa mais bonita do mundo. 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
18: Alentejo, a exposição de Alexandra Adams está patente na Biblioteca Municipal do Auditório António Marcelino até ao dia 31 de julho. Atenção que encerra ao domingo. Exceto este dia, poderá ser visitada diariamente das 10 às 12h30 e das 14 às 17h30. Exposição de Alexandra Adams, Alentejo, para ver então na Biblioteca Municipal de Reguengos de Monsaraz.
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1: Obrigado por estares aqui na tua...

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